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1: Olá, boa noite.
2: Boa noite para você que nos acompanha em todo o país.
1: Sexta-feira, 4 de setembro de 2026.
2: Vamos ao destaque do dia.
1: Acesso à justiça.
2: Leis criam fundos para modernizar instituições e ampliar a capacidade de atendimento à população. Pablo Mundi.
3: Os recursos poderão ser usados na compra de equipamentos e softwares, infraestrutura, capacitação e modernização dos serviços.
1: Setembro Amarelo.
2: Saiba como buscar acolhimento em saúde mental na rede pública de saúde. Márcia Fernandes.
4: Quando o sofrimento for persistente e prejudicar a rotina, os estudos, o trabalho ou as relações, é importante buscar atendimento nas unidades básicas de saúde ou direto nos centros de atenção psicossocial.
1: Brasil completa 10 anos sem raiva humana transmitida por cães.
2: Mas a prevenção continua. Mantenha a vacinação em dia e proteja seu animal de estimação. Graziele Bezerra.
5: O objetivo da mobilização é vacinar principalmente na região de fronteira. Meta é imunizar 28 milhões de animais em todo o país.
1: Hoje, na apresentação da Voz do Brasil, Luciano Seixas e Mariana Jungmann.
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1: Novas leis que criam fundos para modernizar instituições do sistema de justiça.
2: Também foram atualizados os valores das custas dos processos judiciais.
1: Mais pessoas que recebem até R$5 mil por mês podem requerer gratuidade da justiça.
3: Quatro novas estruturas passam a ter recursos próprios para modernizar o sistema de justiça da União. As leis criam fundos para a Justiça Federal, o Superior Tribunal de Justiça, a Defensoria Pública da União e o Ministério Público da União. Os recursos poderão ser usados na compra de equipamentos e softwares, infraestrutura, capacitação e modernização dos serviços. Na Defensoria Pública, também poderão financiar ações de atendimento a grupos vulneráveis. No Ministério Público, estão previstas iniciativas de atendimento à sociedade e às vítimas. O ministro da Justiça e Segurança Pública, Wellington César Lima e Silva, falou sobre os efeitos esperados para mudanças para o sistema de justiça.
6: Todo o sistema de justiça da União, o Judiciário, o Ministério Público e a Defensoria, tem condições efetivas de se reestruturar para prestar melhor o serviço.
3: A nova legislação também muda o valor das custas dos processos na Justiça Federal. A cobrança passa de 1% para uma faixa entre 2% e 3% do valor da causa. O valor mínimo será de R$ 193,20 e o máximo de R$ 107.332,80. O advogado-geral da União, Jorge Messias, fala sobre os impactos das mudanças.
7: Estes recursos novos da atualização das custas permitirá que estas instituições ampliem o seu parque tecnológico, invistam em inteligência artificial, ampliem o seu planejamento.
3: Quem não tem condições de pagar, continua podendo pedir a gratuidade da justiça. Pessoas com renda de até R$5 mil por mês passam a ter presunção de hipossuficiência, sem impedir a análise de cada caso. Reportagem Pablo Mundim.
2: Tecnologia aliada ao aprendizado na sala de aula.
1: Mais de 108 mil escolas de todo o país contam atualmente com estrutura adequada de internet para o ensino.
2: Os dados foram divulgados pelo Ministério da Educação, que realiza monitoramento nacional e avalia as condições de acesso à conexão banda larga nas redes públicas de ensino.
8: O Ministério da Educação atualizou os dados sobre as condições de conectividade das escolas públicas em todo o país. As informações são resultado do painel de monitoramento da Estratégia Nacional de Escolas Conectadas, realizado pelo MEC. 108.658 escolas públicas estão conectadas dentro dos parâmetros adequados, que envolvem o acesso à energia elétrica adequada, o serviço de conexão à internet para uso pedagógico e a cobertura de Wi-Fi. Ao todo, foram 138.086 escolas públicas monitoradas. Os dados do painel de monitoramento do MEC apontam que quase 137 mil delas em todo o país estão com condições adequadas de energia elétrica para suporte de conectividade. O monitoramento também aponta que cerca de 80% desse total de escolas tem velocidade de internet adequada para atividades pedagógicas, enquanto quase 81% tem cobertura de rede Wi-Fi dentro dos parâmetros parâmetros estabelecidos. Para avaliar as condições de conectividade das instituições, o Ministério utiliza o indicador Escolas Conectadas. A metodologia classifica as escolas em 6 níveis, a partir da análise conjunta das condições de energia, internet e Wi-Fi. Locução, Leôncio Almeida. Reportagem, Flávia Fernanda de Souza.
1: Uma rede vai monitorar a situação da educação especial inclusiva no Brasil.
2: O observatório será criado a partir de um edital que já está aberto.
1: A ideia é produzir indicadores e pesquisas para apoiar a criação de políticas públicas na área.
9: O edital vai criar o Observatório da Educação Inclusiva, rede que vai reunir universidades públicas de todo o país para estudar e acompanhar como está sendo oferecida a educação especial para estudantes com deficiência, transtornos e altas habilidades. Segundo Zara Figueiredo, secretária de Educação Continuada, Alfabetização de Jovens e Adultos, Diversidade e Inclusão do Ministério da Educação, existe hoje uma lacuna no monitoramento da educação especial brasileira e o observatório vem para cumprir essa função.
10: Hoje, nós não temos nenhuma base nacional atualizada com as informações sobre organismos e secretarias de políticas para as mulheres nos estados nem nos municípios. Logo, nós temos uma lacuna de informação no que se refere à estrutura destes organismos, à sua capacidade de gestão, às dificuldades que são enfrentadas no cotidiano da atuação destes organismos.
9: Na prática, o observatório vai reunir pesquisadores de diferentes regiões do Brasil para produzir informações sobre a educação inclusiva. A ideia é que, com esses dados, as políticas públicas sejam mais efetivas e direcionadas. As inscrições no edital estão abertas até o dia 5 de outubro. As instituições de ensino devem submeter as propostas para integrar o observatório. A coordenadora geral de formação docente e valorização das licenciaturas da CAPES, Lorena Lins, dá mais detalhes de como vai funcionar a rede.
11: Essa rede de instituições, ela vai ser selecionada pela CAPES por meio do edital que está aberto, e depois que essa rede tiver aprovada, né, em edital, então ela será a rede que vai monitorar, criar esses indicadores e fazer a avaliação dessas políticas.
9: Segundo Francisco Moraes da Costa Marques, coordenador-geral de avaliação, monitoramento e fortalecimento da política de diversidade do MEC, as instituições interessadas não devem deixar para enviar a proposta na última hora.
12: Porque a instituição, as instituições interessadas têm que apresentar a proposta já com a rede formada. Então tem todo um trabalho prévio que tem que ser feito agora, durante o período de inscrições, para construir essa rede.
9: O edital prevê R$8 milhões em bolsas e os projetos poderão durar até 36 meses. Mais informações sobre o edital, as inscrições e os valores das bolsas podem ser obtidas pelo e-mail obeduc.ei@caps.gov.br. Reportagem, Luciana Colares de Holanda.
2: E uma dica para quem quer abrir o próprio negócio e foi estudante do FIES, o Fundo de Financiamento Estudantil.
1: Está disponível uma linha de crédito especial para financiar atividades profissionais de quem se formou e está em dia com o pagamento do fundo.
2: O financiamento deve estar na fase de amortização há pelo menos 3 anos ou ter sido quitado a partir de janeiro desse ano.
1: A coordenadora-geral de Política Fiscal do Ministério da Fazenda, Ana Paula Garcia, explica que o crédito funciona como incentivo a quem está com o pagamento em dia.
13: Se essa pessoa, ela terminou essa graduação, está pagando direitinho, ela já mostrou que ela é uma ótima pagadora. A gente está querendo dar um apoio para ela. Muitas das pessoas que estavam se chamando no FIES, que eram ajudantes, já eram empreendedoras.
2: O limite da linha de crédito para pessoa física é de R$80 mil, com até 60 meses para pagar e 6 meses de carência.
1: Já no caso de pessoas jurídicas, o crédito pode chegar até R$180 mil, com prazo de até 96 meses.
2: As contratações podem ser feitas pelo Banco do Brasil ou pela Caixa Econômica Federal.
1: Os gabaritos das provas do Exame Nacional para a Certificação de Competências de Jovens e Adultos, o INSEJA 2026, já podem ser consultados pelos participantes.
2: Os arquivos estão disponíveis no portal do Instituto Nacional de Estudos e Pesquisas Educacionais Anísio Teixeira, o INEP, e organizados por área de conhecimento.
1: Os resultados individuais serão divulgados em 14 de dezembro.
2: O INSEJA é destinado a jovens e adultos que não concluíram os estudos na idade apropriada, com participação voluntária e gratuita.
1: Para conferir, acesse ensejanacional.inep.gov.br.
2: Começa hoje nova etapa do Censo de Políticas para as Mulheres.
1: A iniciativa vai levantar a estrutura, o funcionamento, a capacidade e a atuação de órgãos públicos para o público feminino.
2: E as informações coletadas vão apoiar o planejamento, o monitoramento e o fortalecimento das políticas para as mulheres.
1: É o que explica Vanessa De Bortoli. Ela é secretária de Avaliação, Monitoramento e Gestão da Informação do Ministério das Mulheres.
10: Hoje, nós não temos nenhuma base nacional atualizada com as informações sobre organismos e secretarias de políticas para as mulheres nos estados nem nos municípios. Logo, nós temos uma lacuna de informação no que se refere à estrutura destes organismos, à sua capacidade de gestão, às dificuldades que são enfrentadas no cotidiano da atuação destes organismos. Logo, o censo, ele vem com o objetivo de cobrir essa lacuna e, para isso, serão convidados mais de 2 mil organismos e secretarias de políticas para as mulheres no Brasil.
2: O link para preenchimento está sendo enviado pelo Ministério das Mulheres. Quem não recebeu, pode solicitar um novo envio para o e-mail censo@mulheres.gov.br.
1: O prazo para preenchimento do questionário vai até 5 de outubro de 2026.
2: Este mês é conhecido como Setembro Amarelo, uma campanha nacional de valorização da vida e de proteção à saúde mental.
1: Quem precisa de cuidados pode acessar diferentes serviços no Sistema Único de Saúde.
2: É o que vamos ouvir agora na reportagem de Márcia Fernandes.
14: Na região da Ponte Alta, no Gama, a 40 minutos do centro de Brasília, uma fila de pessoas aguarda atendimento no CAPS, Centro de Atenção Psicossocial. Esses locais reúnem diferentes serviços voltados para a saúde mental. Além de psicólogos e psiquiatras, também contam com o trabalho de enfermeiros, terapeutas ocupacionais e assistentes sociais. Essa unidade do Gama disponibiliza ainda outras atividades, como crochê e pintura. A gerente do CAPS, Adriana Câmara, explica que a avaliação de cada paciente é feita de forma individual.
15: O paciente chega e ele é avaliado por uma equipe multi, né? E dessa avaliação a gente vê a demanda dele, se realmente é demanda para CAPS ou se ele pode ser referenciado para a rede. Então a gente vai avaliando, né? Se ele deixou de ter a vida dele minimamente, né, fazer as coisas básicas, então a gente começa a construir um plano terapêutico com ele.
14: Pacientes com problemas relacionados a jogos e apostas e dependentes químicos também encontram acolhimento nos CAPS. Esses centros fazem parte de uma rede de cuidados de promoção da saúde mental, que funciona de forma articulada, de acordo com o diretor do Departamento de Saúde Mental, Álcool e Outras Drogas, do Ministério da Saúde, Marcelo Quimatti.
16: A área de saúde mental, hoje, é a maior preocupação de saúde do brasileiro. Ela envolve muitos fenômenos diferentes, muitas formas de expressar. Então, a rede de urgência e emergência, ela tem um componente de atenção à saúde mental. Os consultórios na rua têm um campo forte de atuação de saúde mental junto à população em situação de rua. De uma forma geral, todo o Sistema Único de Saúde, os dispositivos, eles têm um componente de atuação na saúde mental e que funcionam de uma forma articulada, esses serviços que têm uma especificidade maior.
14: Quando o sofrimento psíquico for persistente, prejudicar a rotina, os estudos, o trabalho ou as relações, é importante buscar atendimento nas unidades básicas de saúde ou direto nos centros de atenção psicossocial. O atendimento pode ser iniciado por escolha própria ou por meio de encaminhamento de outros serviços da rede. Lembrando que o SUS também oferece consultas por teleatendimento em saúde mental para mulheres em situação de violência, mães atípicas e cuidadoras de pessoas com deficiência ou doenças raras. Reportagem Márcia Fernandes.
1: Serviços mediados por aplicativos e plataformas digitais já mobilizam 2 milhões de pessoas no mercado de trabalho.
2: É o que apontam dados da Pesquisa Nacional por Amostra de Domicílios Contínua, divulgados hoje pelo IBGE.
1: Os números mostram um crescimento de 17% desse ramo no terceiro trimestre de 2025.
2: A pesquisa considera trabalhadores que usam plataformas para oferecer serviços profissionais e também os chamados serviços gerais, como pequenos reparos e limpezas domiciliares.
1: Desse total, mais da metade atua no transporte particular de passageiros. O técnico da pesquisa PNAD Contínua, Gustavo Fontes, destaca essa expansão.
17: No Brasil, em 2025, havia aproximadamente 2 milhões de pessoas que realizavam trabalho por meio de plataformas digitais de serviços. Analisando por tipos de aplicativos de serviços, o maior contingente, né, de plataformizados exercia o trabalho por meio de aplicativos de transporte particular de passageiros. Em seguida, vinham os aplicativos de entrega, né? Observamos que houve um importante crescimento de 9,1% em comparação a 2024. Observa-se um predomínio, né, de trabalhadores por conta própria, né? Quase 87% dos plataformizados. E analisando o perfil sociodemográfico, né, dos ocupados plataformizados no trabalho principal, observa-se mais de 80% desses trabalhadores eram homens, enquanto as mulheres eram apenas 15,6%.
2: No mês de agosto de 2026, o Brasil vendeu para fora um volume maior do que comprou.
1: O saldo da chamada balança comercial ficou em 7 bilhões e 394 milhões de dólares e registrou um crescimento de 23,8% em relação ao mesmo mês do ano anterior.
2: O desempenho foi impulsionado pelo crescimento das exportações no mês, que avançaram quase 12,2%, com destaque para agropecuária, indústria extrativista e de transformação.
1: De janeiro a agosto, a balança apresentou um superávit de mais de 55 bilhões de dólares, com um aumento de 28,2%.
2: Vacine o seu bichinho contra a raiva.
1: Campanha tem como foco as regiões de fronteira, em cooperação com os países vizinhos.
2: A vacinação contra a raiva em cães e gatos é obrigatória por lei no Brasil.
1: A meta é imunizar 28 milhões de animais em todo o país.
5: O objetivo da mobilização é vacinar cães e gatos contra a raiva, principalmente na região de fronteira. De acordo com o diretor do Departamento de Doenças Transmissíveis do Ministério da Saúde, Francisco Edilson Ferreira, a campanha está em andamento em 23 estados, mas com atenção especial ao Acre, Rondônia e Mato Grosso do Sul.
18: A região da fronteira é uma região mais vulnerável para que a gente possa ter reintrodução do vírus, da variante canina, que a gente chama, que é o vírus da variante 1 e 2 da raiva, e que circula ainda em países vizinhos como Bolívia e Peru. Então, o objetivo dessa mobilização é a gente garantir uma cobertura vacinal boa nos nossos municípios de fronteira e, ao mesmo tempo, também mobilizar os países vizinhos a também manter essas coberturas altas.
5: O diretor Francisco Edilson lembra que a meta é imunizar 28 milhões de animais em todo o país e que a vacina é a melhor forma de proteção.
18: Para que evite que eles possam adoecer. E a raiva é uma doença praticamente 100% letal após a manifestação de sinais clínicos. Então, o animal morre, então a gente protege a saúde dos animais e, consequentemente, também a gente protege o ser humano para que, caso um ser humano entre em contato com um animal e seja agredido, esse animal, a gente tem um risco bem menor dele estar infectado e poder também provocar a doença no ser humano.
5: Há 10 anos, o Brasil não registra a circulação da variante canina da raiva. Os 37 casos de raiva humana ocorridos na última década estão associados a variantes silvestres e grande parte deles tem o envolvimento de morcegos. Mesmo assim, é importante manter em dia a vacinação de cães e gatos e a vigilância de animais suspeitos, como explica o veterinário Márcio Bicalho.
19: É muito comum, fazendas, cidades muito próximas a áreas ambientais onde você tem esses animais, aí as pessoas têm a mania de deixar o animal solto, né? Criar o cão e o gato à vontade, livre no ambiente. E se os animais entram na área de mata, têm contato com os animais doentes e trazem o vírus para casa. Ou com o morcego, trazem o vírus para casa.
5: A raiva pode ser letal se não for tratada imediatamente. Em caso de mordida, arranhão ou contato de risco com a saliva de mamíferos, a orientação é lavar o local com água e sabão e procurar um serviço de saúde o mais rápido possível, mesmo que o ferimento pareça pequeno. Reportagem Graziele Bezerra.
2: A Voz pelo Brasil. Hoje vamos viajar pela Estrada Real, que tem 1.630 quilômetros, passando por Minas Gerais, Rio de Janeiro e São Paulo.
1: Ela é muito mais do que um caminho antigo, é um pedaço da história do Brasil que continua vivo.
2: Reconhecida como Monumento Nacional em 2023, a rota guarda as marcas do período colonial, do ciclo do ouro e dos momentos importantes da formação do país.
1: E às vésperas do 7 de setembro, a Estrada Real também ajuda a contar a história de caminhos por onde passaram riquezas, pessoas, ideias e movimentos que ajudaram a transformar o Brasil.
20: Antes do carro, do ônibus e das estradas asfaltadas, era por aqui que viajantes tropeiros e aventureiros cruzavam as montanhas de Minas. Símbolo do auge da mineração, a Estrada Real passa por mais de 180 cidades de Minas Gerais, Rio de Janeiro e São Paulo. Hoje, esses antigos caminhos formam uma das grandes rotas de turismo histórico do Brasil. São mais de 1.600 quilômetros divididos em quatro caminhos. O velho, o novo, o dos diamantes e o do Sabarabuçu. Reconhecida pelo governo federal em 2023 como Monumento Nacional, a Estrada Real nasceu ainda no período colonial. A coroa portuguesa oficializou os caminhos usados para levar o ouro e diamantes das regiões mineradoras até os portos. Séculos depois, o que era caminho de exploração virou roteiro de descoberta. E tem até passaporte para quem quiser registrar a viagem. Gratuito. O passaporte Estrada Real pode ser usado nas versões física ou virtual. Pelo caminho, o viajante coleciona carimbos nas cidades da rota. A influenciadora digital Graziela Guimarães fez a viagem com o marido e, segundo ela, depois do primeiro carimbo, fica difícil parar.
21: Nós nos cadastramos, né, no site da Estrada Real para ter direito ao passaporte, para experiência ser bacana mesmo. A Estrada Real, ele disponibiliza, né, o PDF mostrando todas as cidades que você consegue pegar esse carimbo. A gente conseguiu 21 carimbos passando nas cidades.
20: Mas é só deixar os centros históricos para perceber que a Estrada Real não é apenas uma viagem ao passado. É o que conta o guia Felipe Bezerra sobre a Serra do Espinhaço.
22: E a gente tem uma aula de geografia a céu aberto nessa viagem o tempo inteiro. Porque o que o Espinhaço faz? O Espinhaço, ele divide tudo que está à direita da cordilheira do Espinhaço, é a Mata Atlântica. No alto da serra são os campos rupestres. E à esquerda da serra começa o Cerrado Brasileiro. Então, no mesmo dia, você consegue sair do Cerrado, atravessar um campo de altitude e descer para a Mata Atlântica.
20: Há coisas que não aparecem no mapa. Pertinho de Diamantina, fica a Ervanaria de Marcos Guião. Há 25 anos, ele recebe curiosos pelos aromas e propriedades medicinais de espécies da região.
23: Eu costumo dizer que lá é um jardim de delícias, né? Porque você experimenta uma planta, você sente o cheiro de outra. Ah, essa é doce, essa é azeda, essa é amarga, essa boca é salgada. E aí você vai ali, né? É uma viagem, né? De que a gente chama de testes dos sentidos, né? Você vai ver o cheiro, você vai ver a cor, você vai ver o gosto. Então, o tempo todo é uma área pequena que você faz um passeio que termina no pé da cachoeira da cidade.
20: Na Estrada Real, cada um pode escolher o caminho, o ritmo e a experiência. Pode ser de carro, a pé, de bicicleta, uma trilha, uma mesa com comida mineira. Talvez seja essa a melhor lembrança que o viajante leva da Estrada Real, que alguns caminhos não servem apenas para levar a um destino. Segundo o guia Felipe Bezerra, servem para a gente descobrir o que existe pelo caminho.
22: Os principais atrativos que eu brinco, que são os diamantes do caminho e o ouro do caminho, são as pessoas. São as pessoas com quem a gente convive, com quem a gente apresenta, porque acaba que elas são tão atrativas para quem recebe, quanto quem recebe é atrativo para elas, sabe?
20: Com sonorização de Reinaldo dos Santos, reportagem Karine Melo.
2: Na próxima sexta-feira, a gente continua a nossa viagem pelo Brasil. Nossa parada será no Parque Nacional da Serra da Capivara, no Piauí.
1: Criado em 1979, o local foi reconhecido como Patrimônio Cultural da Humanidade pela Unesco em 1991.
2: E essas foram as notícias do governo federal.
1: Fique agora com as notícias do Poder Judiciário e do Congresso Nacional. Boa noite, bom fim de semana.
2: A gente volta segunda-feira. Boa noite.
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6: Presidente do Supremo participa de cerimônia no Planalto de criação de fundos para a Justiça Federal e STJ.
7: Justiça barra candidatura de José Roberto Arruda ao governo do Distrito Federal.
6: Patroa que mantinha empregada doméstica em regime de trabalho escravo volta a ter o nome na lista suja do governo.
7: Boa noite, eu sou Arthur Filho.
6: E eu sou Walter Lima.
7: O presidente do STF, do CNJ, ministro Edson Fachin, participou na manhã de hoje de uma cerimônia no Palácio do Planalto para a sanção de leis que criam e reestruturam fundos especiais do sistema de justiça, com destaque para o Fundo Especial da Justiça Federal e o Fundo Especial do Superior Tribunal de Justiça.
6: Ao final do discurso que fez durante evento no Planalto, o ministro Edson Fachin fez um pronunciamento sobre o momento vivenciado pelo Supremo Tribunal Federal. Vamos ouvir.
24: As instituições da República precisam ser preservadas. Nenhuma autoridade está acima da Constituição. Nenhum poder está acima da lei. Não haverá precipitação, mas tampouco omissão. A resposta institucional será firme, proporcional e rigorosa. Os acontecimentos recentes demonstram o acerto e a urgência de três metas de nossa gestão: a adoção de um código de ética, o fim do inquérito das fake news e a modernização do sistema de justiça.
7: Sancionada hoje a nova lei de custas da Justiça Federal e do Superior Tribunal de Justiça.
6: O presidente do STJ, ministro Luiz Felipe Salomão, participou da cerimônia com outras autoridades dos três poderes. Fátima Uchoa.
25: Segundo o ministro Salomão, a nova lei atualiza um modelo vigente há mais de duas décadas e contribui para ampliar o acesso da população à Justiça Federal, inclusive estabelece critérios para a gratuidade da Justiça. Ele ainda destacou que a mudança busca ampliar o acesso aos serviços oferecidos, por exemplo, ao aposentado, à mãe que pede o benefício para o filho com deficiência, ao agricultor familiar e ao pescador artesanal. Ainda segundo o presidente do STJ, a nova lei protege os mais vulneráveis, estabelece a cobrança proporcional das custas processuais para causas de maior valor e transforma os recursos arrecadados em serviços para a sociedade.
7: Após acolher pedido do Ministério Público Eleitoral, Justiça barra candidatura de José Roberto Arruda ao governo do Distrito Federal.
6: O candidato foi considerado inelegível em razão de 6 condenações por improbidade administrativa. Vanessa Pereira.
26: A decisão do Tribunal Regional Eleitoral do Distrito Federal considera 6 condenações do ex-governador por atos dolosos de improbidade administrativa. Segundo o tribunal, as condenações são sucessivas e autônomas, por isso foi aplicada a regra que limita a restrição dos direitos políticos a até 12 anos. O tribunal apontou que a inelegibilidade pode ser contada a partir de 2018 ou da condenação mais recente, de junho de 2026. A defesa ainda pode recorrer ao TSE. Até uma decisão definitiva, Arruda pode continuar em campanha, inclusive no horário eleitoral.
7: Patroa que mantinha a mulher em condição análoga à escravidão volta a ter nome na lista suja do trabalho escravo.
6: A decisão é do Tribunal Superior do Trabalho, Marla Lacerda.
27: A empregadora, esposa de um desembargador em Santa Catarina. Ela mantinha em casa uma empregada doméstica que não recebia salário nem tirava folga. Essa situação fez o nome da patroa parar na lista suja do governo federal, mas o Tribunal Regional do Trabalho retirou. Diante disso, a Advocacia Geral da União acionou o TST, que anulou o processo do TRT, fazendo o nome da patroa voltar à lista suja.
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7: A você, uma boa noite.
6: Tenha um ótimo fim de semana.

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1: Eu sou Paula Groba e estes são os destaques de hoje do Jornal do Senado, que começa agora. O Senado aprova a proposta que reduz juros do seguro rural. Avançam novas regras para publicidade de apostas online. Sugestão de cidadão vira projeto para regulamentar psicoterapia. Boa noite. Para quem vive da produção no campo, ter acesso a crédito e proteção contra prejuízos pode fazer toda a diferença. Para facilitar esse acesso, o Senado aprovou uma proposta que reformula o seguro rural no Brasil, com previsão de juros menores e prioridade para produtores em operações de crédito. A medida também muda as regras de acesso ao seguro. Repórter Pedro Pince.
2: O custo do seguro será bancado por um fundo com recursos públicos, chamado de Fundo Catástrofe. Ele está previsto em lei desde 2010, mas nunca funcionou por falta de recursos contínuos e de regulamentação. Agora, o projeto busca suprir essa lacuna e prevê a administração do fundo por pessoa jurídica, da qual poderão participar, na condição de cotistas, as sociedades seguradoras, as sociedades cooperativas de seguros, as sociedades resseguradoras, empresas da cadeia produtiva do agronegócio e cooperativas da produção agropecuária. O texto também cria novos benefícios para as operações de crédito rural que têm a proteção do seguro. As mudanças feitas pela Câmara foram principalmente para detalhar as regras do seguro quando ele for usado como garantia em empréstimos rurais. A autora da proposta, a senadora Tereza Cristina, do Progressistas de Mato Grosso do Sul, lembrou que os produtores rurais esperavam a aprovação da proposta.
3: Ou seja, o seguro rural, com certeza, ele vai contribuir para a estabilidade da renda agrícola, e é isso que nós precisamos. E para também a segurança alimentar do nosso país, reduzindo a vulnerabilidade do produtor, estabilizando as cadeias produtivas e fortalecendo a resiliência do setor frente às mudanças climáticas.
2: Para contar como garantia de empréstimo do setor rural, o banco poderá exigir que a apólice de seguro contenha algumas cláusulas específicas, como cessão fiduciária, em que o devedor transfere temporariamente a titularidade de um direito ou crédito ao credor até que a dívida seja paga. O texto segue agora para a sanção presidencial.
1: Senadores também aprovaram regras mais claras para a regularização de propriedades embargadas por crime ambiental. Pelo projeto, se o órgão ambiental não se manifestar sobre o acordo de regularização em 60 dias, o proprietário pode voltar a produzir. Repórter Raíssa Abreu.
4: A proposta teve como relator o senador Zequinha Marinho, do Podemos do Pará, e prevê que o órgão ambiental informe os proprietários infratores sobre a possibilidade do acordo de regularização logo na notificação da irregularidade. Com 60 dias sem resposta do órgão ambiental, o produtor volta à atividade. O autor, senador Sérgio Petecão, do PSD do Acre, disse que a medida vai beneficiar especialmente os pequenos produtores.
5: Hoje, os órgãos dão-lhe um embargo de gaveta de 3, 4, 5 anos, essa pessoa fica totalmente impossibilitada de fazer qualquer coisa. Porque, da forma que nós estamos hoje, é uma luta desigual com os nossos produtores.
4: O projeto foi enviado à Câmara dos Deputados.
1: Na Amazônia, chegar até uma escola pode ser um desafio. Grandes distâncias, transporte difícil e falta de infraestrutura são alguns dos obstáculos enfrentados pela educação na região. Para levar em conta essas diferenças, a Comissão de Assuntos Econômicos aprovou a criação do Fator Amazônico para a Educação Básica. A proposta prevê que a distribuição de recursos federais considere as particularidades da Amazônia Legal. Repórter Marcela Cunha.
6: A proposta cria um índice, o Fator Amazônico, para que a distribuição de recursos federais leve em conta características como as grandes distâncias, a baixa densidade populacional e as dificuldades de transporte e infraestrutura. Durante a discussão, o senador Oriovisto Guimarães, do PSDB do Paraná, questionou se o aumento dos recursos destinados à Amazônia poderia reduzir o que é aplicado em outras regiões. Relator do projeto, o senador Eduardo Braga, Braga, do MDB do Amazonas, afirmou que a proposta pretende considerar os custos específicos sem prejudicar os demais estados.
7: Imagine o transporte escolar em um estado que tem 1,5 milhão de quilômetros quadrados e com um vazio demográfico tão grande. Isso, obviamente, não tirará recurso de outras regiões.
6: O índice será aplicado ao Fundeb e a programas federais de alimentação e transporte escolar, transferência direta de dinheiro às escolas, educação infantil e infraestrutura, entre outros. A proposta segue agora para a Comissão de Educação, onde será analisada em decisão final.
1: Elas estão nas redes sociais, nos uniformes de times e até em propagandas com influenciadores, as apostas online. Mas esses tipos de jogos podem ganhar novas regras de publicidade e de proteção aos cidadãos. A Comissão de Ciência e Tecnologia aprovou um projeto que proíbe propagandas e patrocínios de bets e cria mecanismos para limitar perdas e evitar o jogo compulsivo. As informações com Patrícia Oliveira.
8: O texto proíbe propaganda de apostas em rádio, televisão, redes sociais e outras plataformas, além do patrocínio a clubes, competições esportivas, atletas e influenciadores. A proposta também prevê mecanismos de proteção, como autoexclusão, limites de depósitos e perdas e alertas sobre os riscos do jogo compulsivo. Outra novidade, destacada pelo relator senador Alessandro Vieira, do MDB de Sergipe, é a classificação de jogos considerados de risco excessivo à saúde, que terão a oferta proibida, como os de ciclos rápidos e repetitivos e de resultados aleatórios, que estimulam o jogador a continuar apostando.
9: Consiste no deslocamento do foco regulatório da mera comunicação comercial para o desenho do produto.
8: O projeto também cria um novo tipo de crime para quem divulgar apostas de operador que não seja autorizado. Para influenciadores, atletas e pessoas famosas, a pena poderá ser maior. A proposta segue para análise da Comissão de Assuntos Sociais.
1: Afinal, quem é que pode exercer a psicoterapia no Brasil? Essa é a discussão que chega agora ao Senado. Uma sugestão apresentada por um cidadão, que restringe a prática a psicólogos e psiquiatras, foi transformada em projeto de lei pela Comissão de Direitos Humanos e Legislação Participativa. A reportagem é de Márcio Maturana.
10: A psicoterapia só poderá ser praticada por psicólogos e psiquiatras, segundo uma sugestão de cidadão que virou projeto de lei e começa a ser discutida agora no Senado. A sugestão legislativa apresentada no portal E-Cidadania em 2024 por Ícaro de Almeida Vieira foi aprovada na Comissão de Direitos Humanos com parecer favorável da senadora Mara Gabrilli, do PSD de São Paulo.
11: Restringir o exercício de tais práticas a esses profissionais contribuirá para garantir que as intervenções que não são isentas de riscos aos pacientes sejam balizadas pelos pressupostos científicos da psicologia e da psiquiatria.
10: Qualquer cidadão pode apresentar ideia legislativa no portal senado.leg.br/e-cidadania. Se receber pelo menos 20 mil apoios em 4 meses, vira sugestão legislativa e é analisada pela Comissão de Direitos Humanos. Se aprovada, se transforma em projeto de lei.

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1: 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Jornal Câmara dos Deputados. Câmara institui política para incentivar a produção de alimentos orgânicos.
2: Parlamentares ratificam acordo internacional para impedir a pesca ilegal.
1: Plenário cria universidades federais no Amapá, no Rio e em Minas Gerais.
2: Boa noite. A Câmara aprovou a criação de 3 universidades federais. O repórter Marcelo Lascher traz mais informações sobre as novas unidades de ensino superior.
3: A Câmara dos Deputados aprovou projetos do governo que criam 3 novas universidades federais. Um dos projetos aprovados transforma os Centros Federais de Educação Tecnológica de Minas Gerais e do Rio de Janeiro, respectivamente, na Universidade Federal de Ciência e Inovação de Minas Gerais e na Universidade Federal de Ciência e Inovação do Rio de Janeiro. As 2 novas instituições vão atuar no nível superior e na formação profissional técnica de nível médio. As novas universidades vão aproveitar a estrutura já existente. Tanto o CEFET de Minas Gerais quanto do Rio de Janeiro têm unidades em 8 municípios. De acordo com o governo, transformar CEFETs em universidades favorece parcerias, obtenção de recursos e novos programas de pós-graduação. O relator, deputado Rogério Correia, do PT de Minas Gerais, resumiu os objetivos da proposta.
4: A proposição lista os objetivos das instituições e reafirma o compromisso em atuar ao nível superior, mas também na formação profissional técnica de nível médio.
3: O plenário também aprovou o projeto que cria a Universidade Federal da Fronteira Norte. A instituição será criada a partir do desmembramento da Universidade Federal do Amapá, a Unifap, e será sediada no município de Oiapoque. A justificativa do governo ao propor o desmembramento da Unifap e criação da Universidade Federal da Fronteira Norte é a necessidade de expandir as atividades acadêmicas que contribuam para o desenvolvimento da região. A proximidade da fronteira com a Guiana Francesa também foi apontada como importante para fortalecer a cooperação acadêmica e científica entre Brasil e França. Outra justificativa é a demanda por profissionais capacitados para a pesquisa de petróleo na costa do Amapá. De acordo com o governo, a criação da nova universidade não terá impacto orçamentário este ano, já que vai aproveitar a estrutura já existente. Já para o ano que vem e 2028, os gastos são estimados em R$20 milhões por ano, recursos que serão previstos no orçamento. A criação das 3 universidades foi criticada pela oposição, como o deputado Luiz Carlos Raul, do Podemos do Paraná.
5: Evidentemente, meu partido não vai ser contra a criação de uma universidade. Mas cá entre nós, né? O projeto chegou dia 10 de agosto, dentro do período eleitoral. É evidente um projeto eleitoreiro.
3: Já deputados da base do governo defenderam a necessidade de criação de novas universidades federais, principalmente no interior. Foi o que disse o deputado Chico Alencar, do PSOL do Rio de Janeiro.
6: Então é muito importante tomarmos essas medidas nesse sentido, de constituir uma universidade que opere nos ditames constitucionais, ensino, pesquisa e extensão e gestão democrática.
3: Os projetos que criam a Universidade Federal da Fronteira Norte e as Universidades Federais de Ciência e Inovação de Minas Gerais e do Rio de Janeiro seguiram para análise do Senado. Da Rádio Câmara de Brasília, com informações de Antônio Vital, Marcelo Larcher.
2: Depois de passarem na Câmara, os projetos que criam as universidades federais também foram aprovados pelo Senado e enviados à sanção presidencial.
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1: Saúde.
8: Doutor Fernando Máximo, do PL de Rondônia, repudia restrições da Anvisa ao uso da polilamina, desenvolvida pela cientista Tatiana Sampaio após 30 anos de pesquisas. Produzida a partir de uma proteína extraída da placenta, a substância tem potencial para regenerar a medula espinhal.
2: De acordo com o

0: Dr. Fernando Máximo, a Anvisa limitou a aplicação da molécula a 72 horas após o trauma e a certas lesões. O parlamentar cita casos de recuperação após meses do acidente e defende o acesso ao tratamento experimental.
1: Previdência. A Comissão de Previdência Social e Família aprovou o projeto que cria o Auxílio Mãe Atípica e estabelece um benefício de R$ 600 mensais. Carla Dixon, do PL do Rio Grande do Norte, comemora a aprovação, mas defende que o valor seja elevado para um salário mínimo.
0: A deputada quer garantir ainda o acesso à assistência e a outros benefícios sociais, ampliando a proteção a famílias com casos de neurodivergência. Carla Dixon observa que as mães atípicas precisam de apoio efetivo, já que enfrentam abandono, perda de emprego e falta de terapias.
1: Trabalho. A Câmara aprovou dois projetos que fortalecem a estrutura da Justiça do Trabalho nos estados do Ceará e do Rio Grande do Sul. O repórter Antônio Vital acompanhou a votação.
2: A Câmara dos Deputados aprovou dois projetos que ampliam a estrutura da Justiça do Trabalho. Os dois foram enviados ao Congresso pelo Tribunal Superior do Trabalho. Um deles autoriza a criação de 51 cargos no Tribunal Regional do Trabalho da 7ª Região, sediado em Fortaleza, no Ceará. A proposta prevê 5 vagas de juiz do trabalho substituto, 31 de analista judiciário e 15 de técnico judiciário. As despesas são estimadas em R$ 12 milhões. O segundo projeto aumenta o quadro do Tribunal Regional do Trabalho da 4ª Região, com sede em Porto Alegre, no Rio Grande do Sul. O texto prevê a criação de 16 vagas para juízes do trabalho substitutos, 7 cargos em comissão e 165 funções comissionadas. A medida também transforma 48 cargos de chefia de gabinete em cargos de assessor. O custo anual é de R$ 18 milhões. Nos dois casos, a justificativa é de que as varas do trabalho apresentam déficit de pessoal e enfrentam um aumento constante de ações judiciais. As duas propostas renderam debate no plenário. O deputado Kim Kataguiri, do Missão de São Paulo, criticou o aumento de gastos.
3: A gente está falando aqui de criar mais cargos dentro da justiça trabalhista, que é o ramo da nossa justiça, dos mais ineficientes que nós temos hoje. E, mais uma vez, eu acho que este plenário tem de se comprometer a não criar mais nenhum cargo no judiciário brasileiro, considerando que nós temos o judiciário mais caro do mundo.
2: O governo defendeu a aprovação dos dois projetos, como explicou o deputado Bongás, do PT do Rio Grande do Sul.
4: Se trata de estruturação das varas do trabalho. O que nós temos ouvido muitas vezes, e quando essa casa votou a reforma trabalhista, ela tratou de anular proteção para os trabalhadores. Então, nessa situação, nós defendemos para que a estrutura da Justiça do Trabalho ela seja forte para garantir direitos.
2: Os dois projetos serão encaminhados para análise do Senado. Da Rádio Câmara de Brasília, Antônio Vital.
0: Talíria Petroni, do PSOL do Rio de Janeiro, defende o fim da escala 6x1 como parte da luta histórica pela redução da jornada de trabalho. A deputada lembra que a Constituição reduziu a jornada semanal de 48 para 44 horas, apesar das previsões de que a mudança provocaria desemprego.
1: Talíria Petroni avalia que os ganhos de produtividade e os avanços tecnológicos devem permitir mais tempo livre aos trabalhadores sem redução salarial. Ela cita acidentes, mortes e afastamentos por transtornos mentais relacionados ao trabalho para reforçar a necessidade de combater a sobrecarga.
0: Reginaldo Lopes, do PT de Minas Gerais, acredita que a redução da jornada de trabalho para 40 horas semanais trará mais qualidade de vida e produtividade. O deputado ressalta que o descanso é fundamental para prevenir afastamentos e permitir o convívio familiar e a qualificação.
1: De acordo com o Reginaldo Lopes, a medida beneficia principalmente trabalhadores vulneráveis e sem força sindical. O parlamentar também afirma que não há estudos técnicos que comprovem que a redução da jornada trará prejuízos econômicos ao país.
5: Relações Exteriores.
0: O plenário da Câmara aprovou acordo internacional voltado para impedir a pesca ilegal. Confira os detalhes com a repórter Ana Raquel Macedo.
6: A Câmara dos Deputados aprovou o texto do acordo internacional assinado pelo Brasil, destinado a impedir a pesca ilegal. É o primeiro acordo internacional sobre o assunto, com foco específico no controle dos portos como ferramenta de combate à pesca ilegal, não declarada e não regulamentada. Esse tipo de atividade ilegal prejudica os ecossistemas marinhos e os meios de subsistência das comunidades que dependem da pesca. O acordo foi assinado em 2009, na Conferência da Organização das Nações Unidas para a Alimentação e a Agricultura, a FAO, na Itália. De acordo com o organismo internacional, a pesca ilegal é responsável pela captura de 11 a 26 milhões de toneladas de pescados por ano, com perdas econômicas anuais entre 10 e 23 bilhões de dólares. Os países que assinaram o acordo se comprometem a impedir que embarcações envolvidas em pesca ilegal utilizem portos ou desembarquem suas cargas, o que dificulta a entrada do pescado de origem ilícita nos mercados nacionais e internacionais e reduz os incentivos econômicos à continuidade dessas operações. Se houver prova suficiente da atividade ilegal, o país deve não só recusar a entrada ou o uso do porto, mas também comunicar aos demais países e organizações competentes sobre o ocorrido. De acordo com o relator do texto, o deputado Alencar Santana, do PT de São Paulo, a adesão ao acordo é estratégica para o Brasil. Do ponto de vista ambiental, fortalece os instrumentos de conservação dos recursos marinhos. E do ponto de vista econômico, protege a pesca artesanal e industrial nacional da concorrência desleal. O acordo foi aprovado de maneira simbólica pelo plenário, sem votos contrários. Para a deputada Érica Cocai, do PT do Distrito Federal, o Brasil se une à comunidade internacional para impedir esse tipo de atividade.
7: Esse é um acordo internacional para a preservação dos biomas, preservação da pesca e eliminação da pesca ilegal. E esse acordo possibilita esta unidade internacional, o Brasil se inserir numa unidade internacional para impedir que haja a pesca ilegal, e o dano da pesca ilegal é absolutamente concreto.
6: O texto do acordo internacional destinado a impedir a pesca ilegal seguiu para a análise do Senado. Da Rádio Câmara de Brasília, com informações de Antônio Vital, Ana Raquel Macedo.
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1: Justiça. Para Bia Kicis, do PL do Distrito Federal, as investigações da Polícia Federal apontam o envolvimento do gabinete do ministro Alexandre de Moraes em contratos de prestação de serviços para o Banco Master. No entendimento da deputada, a gravidade das denúncias ultrapassa limites legais e morais.
0: Bia Kicis argumenta ainda que as denúncias de censura e de perseguição contra opositores evidenciam a crise de credibilidade da cúpula do Judiciário. Na visão da parlamentar, há um enfraquecimento do devido processo legal no país.
1: Sargento Faur, do PL do Paraná, pede o afastamento do ministro Alexandre de Moraes e do procurador-geral da República, Paulo Gonet, para a investigação de possíveis conflitos de interesse no caso envolvendo o empresário Daniel Vorcaro e o Banco Master.
0: Para Sargento Faur, os serviços descritos pelo escritório da mulher do ministro Alexandre de Moraes a Daniel Vorcaro não justificam os mais de 129 milhões de reais cobrados. Sobre Gonê, o deputado diz que o procurador deveria ser impedido de analisar casos nos quais seu nome esteja envolvido.
1: Jandira Fegali, do PCdoB do Rio de Janeiro, cobra a instalação de uma CPI para investigar o Banco Master. A deputada afirma que parlamentares governistas assinaram um requerimento, mas apontam que um acordo político na Câmara impediu a abertura da investigação.
0: Jandira Fegali pede que as apurações sobre o Banco Master alcancem de forma isonômica autoridades e parlamentares citados no caso. Ela também questiona a atual relatoria do processo no STF diante de informações sobre encontros com dirigentes da instituição financeira.
1: Na avaliação de Ranieri Paulino, do Republicanos da Paraíba, o STF precisa resgatar a neutralidade e o devido distanciamento das partes. O congressista cobra postura imparcial e integridade dos magistrados superiores para preservar a credibilidade do judiciário.
0: Ranieri Paulino ressalta a importância de defender a imagem das instituições democráticas acima de divergências partidárias ou ideológicas. Para o deputado, o Congresso e os tribunais devem manter uma atuação firme na apuração de desvios e no resgate da confiança da população.
1: Aloysio Mendes, do Republicanos, acusa o ministro do Supremo Tribunal Federal, Flávio Dino, de interferir na política do Maranhão. O parlamentar alega que o magistrado atua indevidamente em processos judiciais contra seus adversários políticos.
0: Aloysio Mendes aponta o que considera abusos judiciais, como o afastamento de um conselheiro do Tribunal de Contas do Maranhão e o descumprimento do sigilo da fonte jornalística. O deputado defende o respeito ao devido processo legal para assegurar a estabilidade no Estado.
5: Agricultura.
1: Os deputados aprovaram um projeto que estimula a produção de alimentos orgânicos. O repórter Antônio Vital acompanhou a votação.
2: O plenário da Câmara aprovou o projeto que cria uma política nacional de agroecologia e produção orgânica, com a previsão de preferência nas compras públicas para produtos orgânicos da agricultura familiar, linhas de crédito e mecanismos de garantia de preços. O projeto foi apresentado pelo deputado Valmir Assunção, do PT da Bahia, e recebeu parecer favorável do relator, deputado Padre João, do PT de Minas Gerais. O projeto define princípios e diretrizes para o plano, propõe as fontes de financiamento e cria um sistema de certificação de produtos de base agroecológica. Entre os objetivos da proposta estão a oferta e o consumo de alimentos sem resíduos químicos danosos à saúde e o desenvolvimento de sistemas agrícolas sustentáveis. A Política Nacional de Agroecologia e Produção Orgânica também prevê outros instrumentos para expandir a produção agroecológica. Entre eles estão o seguro rural para a agricultura familiar, subsídios para os produtos, monitoramento de agrotóxicos e fertilizantes sintéticos na água e nos alimentos e a oferta de cursos técnicos de nível médio e superior de agroecologia. O projeto prevê ainda que regulamento do governo vai estabelecer um sistema participativo de certificação da produção agroecológica, com selo destinado prioritariamente aos agricultores familiares, povos e comunidades tradicionais. O projeto foi criticado pela deputada Adriana Ventura, do Novo de São Paulo.
9: O projeto, ainda que bem intencionado, uma vez que reconhece a agroecologia para a produção sustentável, incentiva pesquisa e inovação, os instrumentos que ele usa para chegar nesse projeto é intervenção estatal excessiva, compras públicas que são dirigidas porque exige prioridade e não se baseando em preço e eficiência, dá incentivo fiscal sem análise de custo.
2: De acordo com a proposta, o plano para estimular a agricultura orgânica receberá recursos do orçamento e será implementado pelo governo federal com a cooperação de estados e municípios. O governo fica ainda autorizado a criar linhas de crédito para financiar a produção, beneficiamento e comercialização de alimentos orgânicos ou agroecológicos e do extrativismo sustentável, bem como para a implantação de projetos de geração de energia alternativa e renovável. O relator da proposta, deputado Padre João, falou da importância de ter uma política articulada para estimular a produção de alimentos saudáveis.
10: Eu venho acompanhando há mais de 20 anos a questão da produção do nosso país e com estudos de várias universidades, a gente tem acompanhado a importância que é ter essa política mais estruturante, que incentive de fato um alimento que garanta saúde e vida para o nosso povo. De entender que a segurança alimentar, alimentos saudáveis, é muito importante.
2: O projeto que cria uma política nacional de agroecologia e produção orgânica seguiu para análise do Senado. Da Rádio Câmara de Brasília, Antônio Vital.
5: Habitação.
0: Hildo Rocha, do MDB do Maranhão, afirma que a meta de contratação de 50 mil moradias rurais previstas para este ano, não vai se concretizar. Ele propõe a criação de um novo cadastro de reserva com a possibilidade de outras entidades já aprovadas serem chamadas.
11: Segundo o deputado, nesta nova etapa do Minha Casa Minha Vida Rural, apenas 20 mil contratos foram contemplados. E o do Rocha espera que o governo federal aceite a proposta da Federação das Entidades de Habitação Social do Norte e Nordeste do Brasil para beneficiar outras 20 mil famílias rurais ainda neste ano.
0: Termina agora o Jornal Câmara dos Deputados, produzido pela Rádio Câmara, com trabalhos técnicos de Everson Urani e a apresentação de José Carlos Andrade e Luciana Vieira. Uma boa noite para você e um bom fim de semana.
11: Uma ótima noite e um excelente feriado também. A Voz do Brasil volta na terça-feira.
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3: 10 e 9.
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3: Lembrando que o sextou é para vocês, ouvintes, baladeiros que estão ligadinhos no alcance, se arrumando para ir pra balada, curtir aquele rolê com os amigos e quer ouvir aquela música fazendo esquenta pro fim de semana. Então simbora, sextou no alcance. Aumente o som e bora lá curtir.
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2: 10h48.
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0: Você bate, né, mano?
1: Eu bato.

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3: 11 e 13.

0: 11:35.
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4: Eu sou Larissa Oliveira e estou muito feliz de estar aqui com vocês em mais um Sextou no Alcance. 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
3: Oca, fim de semana. 11:47.

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1: 11:55.
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2: Meia-noite 2.
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0: 12:06.
1: Aí, Dedê, você tá vendo? E aí, Rodolfinho? Tá vendo ela? Olha lá.
2: É.

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0: 5 e 16.
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2: Meus amigos, se nesse momento algum de vocês me perguntasse onde estão os meus passos, eu não saberia dizer. 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
5: 5h34.
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Obrigado, Senhor, por mais um novo dia. Com a luz deste novo dia, te peço, Senhor, que na tua bondade me dê de volta riquezas e esperanças do meu ontem acumuladas. Tudo que tenho, Senhor, é o dom das horas desse frágil amanhecer. Que eu faça, Senhor, desse hoje que me oferece, a minha própria oferenda, levada nas águas do meu custoso navegar e no espaço do meu mais alto voo.

0: Alô, ouvintes, que a paz de Deus e Nossa Senhora Aparecida esteja em todos os lares. Está começando pela minha, pela sua, pela nossa Alcance FM 104.9, mais um programa Manhã Sertaneja. Parabéns a todos vocês. Aniversário antes de hoje, que Deus é você, paz, saúde e muitas felicidades. Ser ligado comigo, grande abraço e um bom dia. Bom dia para você, minha amiga dona de casa, meu amigo padeiro, rotineiro, caminhoneiro, onde quer que você esteja. Receba o nosso abraço, você que tá ligado na 104 aí por todo o Brasil. Tá aniversariando hoje? Parabéns pra você, meu filho. Tudo de bom. Um abração carinhoso aí a todos que completam nesse dia 5 mais um ano de vida. Deus abençoe vocês aí, tá bom? Saúde pra vocês e tudo de bom. Um abração aqui especial pro Maurício, né? No Coago Santo Antônio. Tá, Maurício? Parabéns pra você, Maurício. Felicidade, Maurício Costa. Lá no Coago Santo, esposo da Aparecida. Um alô carinhoso pra ele que tá completando mais um ano de vida hoje. Que Deus abençoe. Um alô carinhoso da Cilda, Ana Paula, da Aparecida, os familiares, tudo bom, né? Pro Maurício com carinho. Parabéns, Maurício. Felicidade pra você, meu amigo. Deus abençoe, tá bom? Muita saúde pra você. Um abraço carinhoso aqui do programa pro Maurício, que completa hoje mais um ano de vida. Tamo junto, então. Levando o melhor e começamos bem aqui, ó. Com Milionários e Rico cantando e a moda Recordação. Um abraço a você. Bom dia, meu filho. Vamos com nós. Alô, Luciano. Bom dia pro Luciano do Drás, do Patrimônio. Deu bom dia pra nós já aqui, ó. Pera um gatinho, esqueci de dar um bom dia do zap aqui com o pessoal. Já deu bom dia pra nós aqui, o Luciano, o Juliano Ferreira Soares, é o pai da Leide, né? Também a Camila mais notinha, que é a Mainara, o Eduardo, a Juliana em Curitiba, a Margarida do Beija-Flor. Todos a deram bom dia. Receba o nosso abraço também, meu filho. Tamo junto. Sabadão, véspera de... É o jubileu comendo a couve aí. Hoje é dia, o quinto dia do jubileu já, né? Passando rápido aí. Vamos nós. Já foi na missa, meu, participar do jubileu? Pois eu vou fazer um esforço de hoje. É, e o resto do jubileu participar também, né? Que é importante. Oramos a Deus que Ele nos proteja, né? Que o nosso bom Jesus e a Nossa Senhora das Dores nos livre do mal e nos dê a paz.
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0: 5h38, vamos? Embarca aí com o melhor da nossa, estamos aqui, ó.

Ora, certinho pra você, 5h44, 104.9, a mais ouvida. Juntos, nós vamos até as 7, levando melhor você ligado à gravação e tá chegando Parada Dura. Ou melhor, Edson Hudson canta uma canção pra você. Deixa eu alinhá-la aqui, cadê ela? Aqui, ó, essa daqui, ó. Olha. Bora! Edson Hudson, uma canção pra você. Legal, bom dia, Juliana, em Curitiba, no Paraná. Ligadinha pra gente, legal, muito bom.

Agora certinho pra você, 5h45, 104.9, a mais ouvida. Bom dia, parabéns pro Maurício Costa do Colégio Santo Antônio, completando hoje mais um ano de vida, né? Que Deus o abençoe. E bom dia pro Eduardo, que tá em algum lugar do Brasil. Bom dia, Eduardo. Ligado com a gente aí. Abraço o chungar aqui o volume pra sair a voz dele. Pera um cantiquinho. Pera um bocadinho, show. Pera que eu sou bambiar pra cá um bocado. É porque nós ficamos meio arrochados, a gente fica quase falando, com a roupa, cai até da cadeira aqui. Isso, deixa eu.

0: outro, né? Chocolate pra cá e chocolate pra lá. Nós em busca do Espírito Santo aqui. Vamos que vamos. O Sabiá, Zé Rubio, Zonzinho, Lilita, Zezé, o Alceu. Daqui a pouco tô passando lá no Alceu, mas ele tá aí em Minas, né?
1: Eu acho que ele tá por aqui, eu não vi ele ainda não. Acho que ele tá aqui.
0: Mas tá beleza, joia aí. Um abraço a todos, um bom final de semana. Fui.
1: Falou, Eduardo. Vai com Deus, meu filho. Tá rasgou São Paulo, tá indo pro Espírito Santo, encerra no Espírito Santo. Lotado de chocolate. Epa, bom também, como diz o Zezé, né, Zezé? Isso, e bom dia, Juliana. Já tem o gatinho ela aqui, ó. O Juliano também, irmão dela, já tá na audiência, no, lá no Vale do Ouro, né? Já tratou da leite. E a leite deu pra comer galinha igual, meu filho. Mas, né, vai treinar, fala que não pode, Juliana. Vai conversando com ela que ela para. O do Adão comi, nós fizemos um corretivo nele, parou de comer. Se não come as galinhas tudo, aí não adianta, né? Botou a mão com as galinhas, achou que as galinhas já era dela, já entrou comendo. Nossa, mãe do céu. O Julião falou assim, mas com as galinhas. Quando as galinhas caiu um tamanhozinho, o que, que ele fez? Ela já chapou uma. Isso. Eu mandei o parabéns aqui pro Jacinto Machado. Tava esquecendo, tava até no meu bolo de papel aqui, o Jair falou comigo ontem. O Jacinto Machado aí da rua, da Fábio Gaiola, faz aniversário hoje também. Daqui a pouquinho tem uma moda que o Jair tá mandando pra ele. Daqui a pouquinho, viu, Jacinto? Tá ligado aí, meu filho? Isso. Um bom dia pro Mil, da Carlinha, do pessoal que tá aí na praça já, né? Movimentando o dia. Todos que acompanham a programação, agradecemos o carinho e a audiência, tá bom? Chega pra nós, já tá aqui no brete, ó. É moda bruta. Felipe e Falcão cantam seguindo os seus passos. Traz querosene pra nós que essa pede. Olha que bruto, ó. Opa! Agora entornou o bolado de mexerica. Vamos com nós, que aqui só tem moda boa, meu filho.

Opa, é moda. Essa arrebenta, não arrebenta? Ave Maria. Vamos com nós, meu filho. Moda do Felipe Falcão, gravado aqui, né? O saudoso Falcão, essa voz inconfundível do Falcão, é isso aí. Isso é bruto demais, né? Muito chique. Vamos nós aqui, um bom dia especial aí pro meu amigo.

0: Guarinó tá na escuta com a gente. Alô, Guarinó, bom dia, meu filho. O Chico Quatro vai estrar lá, que hoje é sabadão, né? Jubileu, tem muita gente visitando a cidade, tá ouvindo nossa programação, meu filho? Se você quiser colocar o aplicativo no celular, você vai naquele negócio do... Eu sabia mesmo, agora eu já sei bolir. É, vai no Play Store, né? Aí você digita Rádio Alcance FM Tocantins, Minas Gerais, parece uma letrinha assim, você clica nela e programa no seu celular. Quando você quiser escutar nós, você vai em riba dela, ó, aplicou, já tá escutando nós, tá bom? Então, agradecemos a audiência. E você que tá por aqui, ó, vem passar o final de semana com a gente aqui no feriadão prolongado. Né, Arceu? O Arceu acho que tá por aqui. Fala, Arceu, bom dia, meu filho, tá ligado com nós aqui e manda pra todos os ouvintes, né? E vai um especial aqui, um abração carinhoso pro Maurício Costa, que tá aniversariando hoje, e pro meu amigo Jacinto Machado. Ô, oh, Jacinto Machado, diz o Gerson Jacinto, Pinto, não, Gerson, não é Pinto, não, é Machado, Jacinto Machado, viu, Gerson? Isso, um abração pra ele aí, dizer que diz o Gerson que era Pinto, não, não é Pinto, não, meu filho, é Machado, é isso. Esse Gerson é pra frente. Vamos com nós, aqui, ó, mais uma moda chique aqui, ó, essa aqui também, essa é bruta demais, deixa eu parar de cá, pera um bocadinho só. Isso é o Matão e o Matias, da dupla Mato Grosso, que fizeram a dupla também os dois. Esse Matias canta com força, né? Um das grandes vozes da música sertaneja. Matão e Matias canta pra gente Falso Juramento. Quer ver que moda doida? Aí, Marquinho, ó, daquela bruta, ó.
1: Agora o Matias vai mostrar por que ele tá há 30 anos cantando. 35, não, aqui, quase.
2: 35.
1: Vai mostrar agora, quer ver, ó. Olha, presta atenção na garganta do homem. Olha lá, falso juramento.
2: Olha lá.
0: Opa! Esteja mais um pra nós aí, meu filho. Vamos com nós. Aí, ó.

Opa! Falando com você com o negócio aqui é bruto. Vamos nós até as 7, até as 8. Hoje é sabadão, ainda vamos até as 8. Tem o parque, nós curtir, né? Depois do horário político. Tem um negócio do horário político meio que. Né? Mas fazer o quê, né? Faz parte, todas as emissoras têm que transmitir. E nós também somos obrigados a fazer isso, né? Então, depois do horário político, vamos tampar no parque aqui, tá bom? Vamos nós então? Agora a gente vai pro nosso momento especial, né? De reflexão. Pedindo a Deus nos dê força. Você que tá aí sempre acompanhando o programa, agradecemos o carinho e a sintonia, tá bom? Deixou. Aqui, ó. Deixa eu botar mais um aqui no jeito. Isso aqui, ó. Vamos agora rezar a Deus e pedir um dia de bênção, não é verdade?

sempre que você se sentir só, impotente para resolver determinada situação ou problema, seja ele de qual ordem for, não se desespere. Converse com Jesus Cristo, orando. Meu querido Jesus Cristo, eu vos deposito toda a minha confiança. Vós sabeis de tudo, ó Pai e Senhor do Universo. Vós sois o Rei dos Reis. Vós que fizeste paralítico andar, o morto voltar a viver e o leproso sará. Vós que vedes minhas angústias, minhas lágrimas, bem sabeis, amigo, como preciso alcançar de vós essa graça que eu espero com muita fé e confiança. Fazei de mim, Jesus Cristo, que alcance, pois necessito muito. Por isso eu lhe peço com muita fé. Senhor Jesus Cristo, eu tenho total confiança em vós. E cada dia que passa aumenta a minha fé e o meu amor. Pai nosso que estais no céu, santificado seja o vosso nome. Venha a nós o vosso reino, seja feita a vossa vontade, assim na terra como no céu. O pão nosso de cada dia nos dai hoje. Perdoai as nossas ofensas, assim como nós perdoamos a quem nos tenha ofendido. Não nos deixeis cair em tentação, e livrai-nos do mal. Ave Maria, cheia de graça, o Senhor é convosco. Bendita sois vós entre as mulheres, e bendito o fruto do vosso ventre, Jesus. Santa Maria, Mãe de Deus, rogai por nós, pecadores, agora e na hora da nossa morte.

0: Que o Deus Pai Todo-Poderoso, que a nossa Mãe Santíssima nos abençoe para que tenhamos um ótimo dia, né? Abençoa todos vocês no trabalho, você, minha negadão de casa, meu amigo padeiro, rotineiro, caminhoneiro, onde quer que você esteja, receba o nosso abraço, você está aniversariando hoje. Parabéns pro Maurício do Córrego Santo Antônio. Fala, Maurício, abração a você, eu, esposa Aparecida do seu Diomedes, né? Eu li completando hoje mais um ano de vida. Maurício, Deus abençoe você, Maurício. Muita felicidade para você, muitos anos de vida, que essa data se repita por muitos, muitos anos. Ele que é residente aí no Córrego Santo Antônio. E também para o meu amigo, o zagueiro do time do Márcio do Boa Vista, né? Isso, zagueiro do Grama também, o Jacinto Machado. Diz o Gerson que era Pinto, não é Pinto, é Jacinto Machado, Gerson. Viu, meu filho? Um abração pro Gerson do Bar aí, que tá mandando um abração especial pro Jacinto. E tá ligando a gente. Tá completando 75 anos, Jacinto. Ô, Jacinto, Deus abençoe você, saúde, pra você, viu, querido? Ele teve meio baqueado uns tempos atrás, mas graças a Deus recuperou, né? Deus. Mas vamos tocar pra frente, vamos, garinho, cuidando da saúde, né? Ser preocupado em cuidar da nossa saúde, que é muito importante, não é verdade? Que Deus abençoe o Jacinto Machado aí, lá na rua da Fábrica de Gaiola, ele completando mais um ano de vida hoje também. E daqui a pouquinho tem uma música peculiar que o Gerson arrumou pra ele aqui. Vamos lá. O Gerson pediu, o pedido do Gerson aqui é ótimo, que o Gerson manda aqui, né, Gerson? Isso. Alô, especial. Tá ligado com a gente? Tô, né, Maurício? O Maurício ainda ligado com nós aí no Santo Antônio, recebendo a louca de todos os familiares, né? Os irmãos, as cunhadas, os sobrinhos, o filho da Cílio, mas a Ana Paula, da esposa Aparecida, com muito carinho, um casal bonito, tá sempre juntinho os dois aí, a gente fica analisando, é muito bom, né? A união de vocês dois, viu? Parabéns pela união de vocês também, viu? É muito amor, né? Importante isso, o amor acima de tudo. Abração pra vocês, tá? Tudo de bom, Maurício, saúde pra vocês. Aguenta a mão um instante pra um café? Daqui a pouquinho tem a tarde de música que o Gerson fez assim, pro Jacinto Machado. Pera aí, tá?
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0: você, meu bem.
1: Ai, ai, ai. Vamos com nós aí, ó. Olha o Zé Ribeiro, doido pra entrar no parque já. Daqui a pouquinho, Zé Ribeiro, nós bota você no parque. Ave Maria, já entrou rasgando aqui o Zé Ribeiro, né? 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Aquela comidinha saborosa, né, Dedé? O Dedé que sabe que é pintor, ele sabe que ele prova da comida do Gerson todo dia, ele gosta, né? O Dedé, ô Dedé, bom dia, meu filho. O pintor aí, profissional da área aí, né? Cobra criado o Dedega. Ô Dedega, abração, meu filho, bom dia, tá? Tá ligado com nós, o Dedega. 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Ah, é só pra lembrar vocês, é amanhã, viu? 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O segundo encontro de cavaleiro da chácara do Juninho. Não tem o Santo Antônio? Você vai na. Atravessou a ponte, já chegou. É ali naquele espaço ali do Santo Antônio, do João Meirelo ali. Tá bom? Isso, lá você tem, vai ter lá cerveja lá de almoço, porções e prova do tambor com os cavaleiros também. 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E tem show com Fábio Moura, com a pegada louca, fazendo aquele forró pra você balançar, né? É véspera de feriado. Toca pra lá, meu filho, um domingão, vai tomar uma gelada, bater um papo com os amigos, arejar a cabeça um bocado. Vai lá, viu? Isso. 6:10, 104.9 a mais ouvida. Foi perdido um óculos de grau numa caixotinha, naquelas caixinhas desses. Ela perdeu da mais ou menos da unidade de saúde, do centro até a unidade de saúde. Ela pede quem encontrou, deixar no chechão. Foi a Darva que perdeu, tadinha da Darva. Ela perdeu o seu óculos dela esses dias. Foi uns dias pra trás. A ver se você achou. Será de quem é que seu óculos? É da Darva, você tá numa caixinha de pro óculos, né? Você pode deixar no chechão que nós entrega pra ela, tá? É da Darva, irmão do Dominguinho. Isso. Bora, Surtinha! 6:11. 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Ouvindo nós, né? 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Legal! 6h15. Bom, nós? Quem vai cantar pra nós? É aquela com o Gesto passando pro Jacinto. Ô, Jacinto Machado. Tá ligado que não é do Jacinto, né? E tem recebendo uma louca de outro. Ele foi um colega de bola dele também, o Arceu, né? Os dois jogavam junto. O Arceu chegou jogando na Boa Vista com nós também. O Arceu, abração, meu filho, bom de bola, meu filho. O Arceu não era fraco, não. Isso, bom de bola. Ih, acabou muito bom de mexer com ele, né? Isso. Falou, Arceu, abração pra você, pro João Campista, né? E pra todos vocês que estão aí na escuta. Felipe Falcão canta lá ele. Vou mandar o Paulo. O Paulo atrás. Sabe por quê? Ela foi embora, meu filho. O cunhado tem que buscar ela de volta, que ele tem liberdade pra buscar, né? A música do Felipe Falcão, vou mandar o Paulo atrás, viu? Vou mandar pro Paulinho também que tá ouvindo nós e pra todos os Paulos ligados com a gente. Legal! Olha! Aí sim, aí é sabadão! Aí mexeu do lado do negócio, ó. Balança com nós! Olha! Escuta!
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1: Pera um candiquinho, tô esquecendo, acabou que me escuta todo santo dia, meu filho. Aqui, ó. É o Saulinho Cancela. O Gabriel mandou, eu cheguei, olha o áudio daqui, mas não bloqueei a música preta. Vai pro Saulinho também, né, Saulinho? O Adriano, o Zé Rubio, o Gabriel, eles estão no curral lá trabalhando já, né? Estão ouvindo a 104 e o Saulinho hoje faz 5.1. Deus abençoe você, meu filho, saúde, viu? Isso, eu conheço ele de Piquitito, né? Alô, São Paulo, Cancela. E pro Jacinto faz 7.5, né? Bora, agora sim, o Felipe Falcão. Aí, Juliana, em Curitiba, no Paraná, ela guarda aquele balanço, ó. Tá na hora de dançar com a vassoura, escuta. Aí, o Valinote tá te mandando um abraço, viu? Os alunos, o Valinote tá te mandando uma também. Aí! Canta, Felipe Falcão! Balança com nós! Lembrando que amanhã tem nós no lado da igreja, hein? Vamos fazer um forró pra vocês lá. Essa a gente não pode cantar lá, não.

Hora Certinha, 104.9, a mais ouvida. Juntos nós vamos, claro, até as 7 com você, levando o melhor, você ligado. Abração e um parabéns especial. Você está completando hoje, nesse dia 5, mais um ano de vida. Felicidade aqui pro o Jacinto Machado, né, que está aniversariando hoje, fazendo 7.5. O Maurício, do Córrego Santo Antônio. Também o Saulinho Cancela, lá no Santa Isabel. Recebendo alô de outros colegas de trabalho, do Zé Rubio, o Deiano, o Gabriel. Família, os filhos e familiar mandando bem com muito carinho. Tá chegando pra nós, pedido aqui do meu amigo Sérgio Barbosa, o Serginho do Jerci. Fala, Jerci. Serginho, bom dia pra você, meu filho. Tá ligado com nós aí no ginásio, um abração pra ele. Eu não sei se a Maria tá com ele lá, você tá no trabalho aqui no Azil. Tá sempre trabalhando, né? Abração pra ela aí, ligada com nós também. E todos do Azil lá, feliz. Manda pro Cláudio Toledo, pro Zé Luiz Toledo, meus amigos lá do Vale do Ouro, que estão aqui no Azil também, né? E também pra todos que estão aí sintonizados. O Oséia, né? Oséia, bom dia, Oséia. Ligado com nós também. Legal. Chega pra nós, Milionários é Rico, essa aqui o Marquinhos também gosta, demandou o Marquinhos também essa aqui, ó. Mentira também é verdade. Abraço pra você. 6:21, meu filho. Confirmando a hora, 6:20.

Hora certinha pra você, tá chegando Léo Magalhães, um abração carinhoso aí pro Russo, Sati, manda pra todos os ouvintes, pra esposa, pros filhos, né, pra nós do alcance, pra vocês que curtem aí a boa música. Léo Magalhães canta, e a moda

Muito estranha. Você abração, bom dia. Vai pro Russo Sati, tá ouvindo? Vai também pra todos os aniversariantes de hoje. Vai pro Maurício Costa, no São Antônio. O Jacinto Machado. E o Saulo Gancela, que tá aniversariando. E você também é seu também? Pois então, parabéns pra você também, então, uma felicidade. Um alô pra todos que estão ouvindo, tá bom? Obrigado pelo carinho de vocês. Vai pro Edu também, da Fundição Barbosa. Edu, tá ligado? O Dudu também. E parece que o Léo Magalhães, parece? Eu sempre me esbarco com ele na boada do jogo. Hoje é dia de encontrar com ele no bar do Gesto lá. Edu, um abração pra você, meu amigo. Bom dia. Ele é de Carmo, do Rio de Janeiro. Ele trabalha aqui na Fundição e gente boníssima. Um abração especial pro Dudu aí que tá ligado. Dudu, bom dia, meu filho. Ligado com nós. Chegou ele, Léo Magalhães, pra cantar bonito. Muito estranho. Seis e 26, agora certinho pra você.

0: Bora certinho pra você, 6:30, alcance a FM, onde é do Agnaldo, o Dimar Feitor, né, o Dimar Feitor, mandando aí pro o Saulin Cancela. Falou, Dimar, ele mandou no zap meu aqui, agora que eu vi, que tem mandado no zap da rádio, meu filho, no meu, eu costumo não ver não, tá bom? Eles mandam no zap da rádio aí, que é mais fácil pra mim, senão você me confunde aqui, tá bom? Mas tá bom, ele mandou um abração, eu vi aqui no meu celular, eu tirei o celular do meu, eu mexi aqui, o Dimar Feitor tá mandando um abração aí pro Saulin Cancela, lá no Santa Isabel, bom também. Então, aguenta a mão um instante pro café, eu vou voltar já já com você, tá bom? E você que tá ligado com nós, então, agradecemos a sintonia, tá bom? Já já eu tô de volta.
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3: 6h35.
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3: 6h35.
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1: Bora, Celta, pra você de volta. Atenção, foi pedido uma chave de moto agora cedo, ele perdeu do açougue dele até no Xangô. É o Zizik que perdeu, mas se você encontrou a chave de moto, pode deixar lá no açougue do Zizik, ele vai agradecer você muito. E você pode deixar na padaria de Xaxó também, você desceu aquelas vezes, né? Ele perdeu do açougue até no Xangô. Se você tá no chaveirinho amarelo, se você encontrou essa chave de moto, pode deixar na padaria de Xaxó também, tá bom? Ou entrar em contato com a rádio, que o Zizik busca onde estiver aí, porque ele perdeu a chave da moto dele hoje cedo. Tá bom? Se você encontrou, deixa aí no açougue do Zizik, ou no Xangô mesmo, pede me entregar no Zizik lá, ou deixa na padaria de Xangô, nós damos um jeito, tá bom? Isto. 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Abraço pra você e pra Riva, Deus abençoe o comércio de vocês aí, viu, que você cresça cada vez mais, viu, meu filho? Deus abençoe muito você. E ele é cidadão do Vale do Ouro também, na terra que o Xaxéu nasceu, ele é bom, ele mora no lugar bom, ele mora no Vale do Ouro, né, Vitão? Abração, tá, meu filho? Tudo de bom pra você, viu? E muita saúde pra você, mas a esposa aí, tá? Sempre na luta, né? Vamos com nós? 6h41, o tempo passa voando, passa. É bom demais isso aqui, você tá ficando doido aqui. Já tem aqui, ó, uns áudios aqui que eu vou colocar. Cadê ele? Meu Deus do céu. Aqui, ó. Não, é esse aqui que vai cantar pra nós agora. Deixa eu alinhado aqui de uma vez. Porque tem uns áudios aqui, ó. Quer mandar uma ação pro Sabiá. Ô, Sabiá, meu feio. Sabiá pediu pra cantar, mas eu não quis cantar como Sabiá. Sabiá não sabe cantar, meu... Ô, Sabiá, bom dia, meu feio. Ligado com nós? Que legal, né? Muito bom. E quem é uma simplicidade ligada com a gente? Tem mais um cidadão fã da Alcance FM. Deixa eu escutar ele falar. Pera aí. Quer ver como é que ele fala bonito? Ele é sabido, moço. De burro não tem nem a cara. Escuta.
2: Fala, Xaxéu.
1: Olha.
2: Quero mandar uma música para o Samu Cancela. O nome da música é Chapeludo. O homem que está fazendo aniversário hoje.
1: Olha, os 5.1.
2: Vou mandar para ele da música hoje.
1: Tá legal, Gus.
2: Vai pro Zé Rubio também, falou?
1: Falou, Adriano Donato. Ele mais o Gabriel já mandaram áudio aqui, mandamos um abração especial pro o Saulinho Cancela. O Saulinho é produtor de leite, fumo, ovo. Ele é forte no agro, né? Ele é forte no agro. O Saulinho tem um chapéu bonito, meu filho. Isso, deve ter ganhado mais um hoje, né? Isso. Ele gosta demais do chapéu do Saulinho, tá ligado com nós? É que eu vou mandar pra todos os fãs, quem gosta também é o Pietro, a Antonella, a Ramana e o Rony. Vai pro Luciano Tindes também, a Adriana, mas o Mersin, né? Família toda aí no patrimônio, vai pro Jaquim, é Jaquim, o Tido Adirson. Ô Jaquim, uma abração pro Jaquim também, tá ouvindo? Jaquim do Ceci, a Neuza, mais o Pete, a Ana Clara, a simpática Ana Clara, ligada com a gente, e todos do centro da cidade que estão ligados, receba o nosso bom dia. Bom dia pro Wagner também, que é do agro. O Wagner também é do agro e da construção civil. E vai pro Zói também, ô Zói! Bom dia, meu filho, patrimônio, né? Ligado com nós, ele é fã do programa também, que legal. E também a Yasmin Marques tá ligada com a gente também. Bom dia, Yasmin! Ela tá escrevendo, depois eu falo, né? Aqui, né? Deixa eu bolir aqui pra sair a moda do Nando Moreno e do Rio Negro e Solimões. Josué Teixeira, bom dia, Josué. Ligado com nós, Josué também, meu filho. Olha! Bora pra nós! Simão!

Santa pra você. 6:46, Alcance FM. Toca no que você gosta de ouvir, nós vamos junto, claro. Até as 8 com você, né? Depois do horário político, não vou voltar de novo, viu? Tem 25 minutos de horário político. Descontrou até o rendimento do parque, né? Mas tá bom, tá valendo, né? É a época deles mesmo, deixa eu falar, né? Então, vamos nós? Gina Jean vai cantar pra nós. Aqui o cavaco voa, meu filho. O sistema aqui é bruto. Parabéns aqui pro Saldinho Cancela, que faz 5.1. O Jacinto Machado faz 7.5. E o Maurício Costa, do Córrego Santo Antônio, recebe um abraço carinhoso da Aparecida, do Maurício, da Ana Paula, do Tacílio, né? Toda a família manda bem com carinho

Eu pro Dirceu, lá no São Gabriel. O que eu vou fazer foi o seguinte: vou mandar pra todo mundo de São Gabriel aí, tá? Vocês tudo aí ligado, ó. Olha! Bora! Lembrando que amanhã, no Alto da Matriz, hein? Depois da missa, tem Xexé e Ronaldinho. Qual que vai lá pra você dançar com nós? Ou ver nós cantar, se não quiser ficar deixado de dançar, você vê nós cantar lá amanhã, uai.

0: aqui é Voca Voca, você um abraço, bom dia, 104.9, a mais ouvida, juntos nós vamos, claro, até as 8 com você, depois do rapido, nós volta, hein, deixa o Bruno Marrone cantar com o Eduardo Costa, a penúltima desse bloco aqui, ó.
1: Vamos cantar uma
0: então, aí, ó.
2: Vamos, lógico.
1: Bora.
0: Hora certinha pra você, 6h52.
1: Aô, companheiro bruto.
3: Mas essa moda é boa demais.
1: E eu tô feliz demais de estar cantando ela com você aqui, viu?
3: Prazer é todo meu.
1: Você é o cara.
3: Nós, é
1: te
3: nós.
1: Amo, te amo,
3: eu também te amo. Obrigado pelo convite.
0: Alô, Sebastião, alô, Josélia, abração pra vocês, tá? Tão ligados pra gente também do ginásio, né? Sebastião e a Josélia, abração pra vocês, tá bom?

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2: 6h59.
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Chegou o parque, meu filho. Vamos nós, acabou o horário político, agora nós no parque. Vamos nós, com fé, até às 8 com você, levando melhor. Dá um abração carinhoso aqui pro Maurício Costa, que tá aniversário de hoje. Também pra o Jacinto Machado e também pro Saulo Cancela, que completa mais um indivíduo hoje também. Vou mandar pro meu amigo que tá ouvindo lá em São Paulo, Januário, que é fã desse quadro aqui do parque, a Luzia, lá do Beija-Flor, né, que tá sempre ligada com a gente. O Pedro, mais a Lenício, o Toninho Moreira. Ô, Toninho Moreira, bom dia, meu filho. Ligado com a gente também. Muito bom, né? E também a Claudinha Leandro, mas o Marcelo lá no São Gabriel, a Elisângela, né? Mas o Índio. E todos estão acompanhando o programa. Agradecemos o carinho de vocês e a sintonia, tá bom? Tamo juntinho, nós vamos, claro, até às 7 com você e levando melhor. Vamos juntinho, então, começamos aqui com o Zé Ribeiro, que vai cantar pra nós. Zé Ribeiro canta A Beleza das Rosas. A você ligado, bom dia. 104.9, a mais ouvida. Pedra Mungadinho, deixa eu parar aqui, tem um negócio errado aqui, Pedra Mungadinho. É aqui que tá tocando, o Zé Ribeiro tá acabando a música, eu tô querendo botar aqui, tá tocando. Aí, ó, deixa eu botar ele aqui, aí, ó. Vamos nós? Zé Ribeiro canta! Vai pra série mais o Mauro, né, que tá ouvindo nós, lá na grama. O Sabiá, ô Sabiá, bom dia, meu filho! Sete e meia, vamos mais até as 8. Monta, monta, monta. Aí, vamos com nós. Embarca na roda gigante com a gente aí, meu filho.

Sertinha pra você, 6 horas 37h33, 104.9, a mais ouvida para o programa Manhã Sertanejo com você, até 7, levando o melhor. Tá chegando, Elisângela tá pra cantar pra nós. Isso, não é a do Pedro Pragueira, não, é outra Elisângela pra cantar, viu? Essa aqui, ó. Pertinho de você, gravado em 78, lembra? Senta na roda gigante e abração pra você, tá bom? Tá ligado com nós aí? Legal!

0: Hora certinha pra você, 7h37, 7h37 minutos. Vamos lá com a Luzia, né, Luzia? Bom dia, Luzia. Ela faz privitado. Escuta ela falando pra você ver, ó. Fala melhor do que eu, ó.
1: Oi, José, bom dia.
0: Bom dia, Luzia.
1: Vamos ouvir Júlio César. Te amo, te quero, te adoro, te espero. Eu mando para todos os aniversariantes de hoje, todas as minhas amigas. Vai para o Toninho Moreira e a Gracinha, a Lenir mais o Pedro, o Sininho Família. Todos, de canto a canto, e para todos vocês da Rádio Família. Obrigada, tchau.
0: Falou, Luzia. Bom dia, Luzia. Ligado com a gente. Vai ouvir com nós. Júlio César. Te amo, te quero, te adoro. Deixa eu alinhar aqui. Pera aí. Eita. Olha o Júlio César cantando pra nós, ó. Deixa eu parar aqui. Ah, aqui, ó. 7h38. Júlio César cantando pra gente. Te amo, te quero, te adoro, te espero. Vamos nós. Aí, ó.

Santinha pra você, 7h42. Vamos nós até as 8 com você. Levando melhor, você ligado, abração, viu? Um parabéns especial aqui pro Maurício Costa do Colo Santo Antônio, marido Aparecido São Diomédio. O Jacinto Machado. Não é o Jacinto Pinta, é o Jacinto Machado, viu? Tá aniversariando hoje. E também a Flávia Cristina, né? Filha do seu Flávio. Ô, Cristina, ela dá bom dia todo dia hoje, aniversário dela. Acho que ela não quis chamar pro churrasco, não, porque ela não deu bom dia pra mim hoje. Ou ela deu bom dia, eu não vi. Bom dia pra Cristina, o Darcy, né? A Cristina completa mais um de vida. Eu dou meu irmão, Mercinho, do Miguel, a Laysa, da Adriana. Sobrinhos aí mandando ela com carinho. Parabéns, Cristino. O irmão e a sobrinha, Laysa, manda pra ele com carinho. E a Adriana também, a cunhada, mandando pra ela com carinho. Parabéns a todos vocês, tá bom? Forte abraço a você que tá aí ligado por todo o Brasil, aqui na Zona da 104. Vem chegando mais uma bonita pra nós aqui, ó. Pera um bocadinho, show. Quem vai cantar pra... Rúlio Iglesias vai cantar pra nós agora, lembrou o parque aí, ó. Esqueci de viver. Abraça você, bom dia, meu filho. Vamos nós, aí, ó. Lembra? Parabéns, tem o Saulinho, Cancelo. Ô, Saulinho, abraço, meu filho.

0: patente, né? Ô, um abração carinhoso aí pro meu querido o professor Sérgio Carbonês. Ô, professor, bom dia, professor. Tá ligado com nós, lá em Juiz de Fora, pessoal, que chique. Falando com você que nós estamos mandando aí, ó. Ô, professor, bom dia, meu peio.
1: Bom dia, meu amigo Chechel.
0: Bom dia.
1: Como estão as coisas?
0: Tudo bom tranquilo? Também, como diz o Zezé.
1: Falou que ia fazer frio esse final de semana, mas até agora nada.
0: É até agora veio não. Ontem fez um bocadinho de manhã, hoje não.
1: Tem Tocantins.
0: Tá tudo bem, graças a Deus.
1: Tranquilo?
0: Bom.
1: Bom final de semana, bom feriado para vocês aí. Um abraço, meu querido.
0: Falou, professor. Um abraço para você também. Tudo mais, a Marisa aí. O pessoal ligado com nós. É, obrigado. Em Juiz de Fora, o pessoal tá ligado. Quem tá ligado no Juiz de Fora é o Tilero, lá em Juiz de Fora, mas a Marilene. Escuta eu todo dia, tá? Ô, Tilero, ele é Marilene, tá? Não escuta, eu tenho certeza. Abração pra eles aí ligados. E todos que acompanham aí o parque, né? Esse momento especial que a gente faz aqui no programa. Um abraço carinhoso. O Zé Lúcio também, o Zé Lúcio, filho do Zé Arcide. O Zé Lúcio, Zé Arcide e a Tia Lúcia, lá na pracinha do ginásio. O pessoal do Mercado do Voo também tá ouvindo nós, né? E também a Tícila Machado, deixa eu colocar a voz ali, pera um bocadinho.
2: Bom dia, Chechel.
0: É a Maria Machado.
2: Eu quero oferecer uma música pro Jacinto Machado.
0: Opa, legal.
2: É a Maria Machado que tá falando. Aniversário dele.
0: Tá bom, Maria. Legal, Maria. Abração a você, mas a Kisley, tá bom? Daí no São Gabriel, né? Tô mandando abração pro irmão dela, o Jacinto Machado, o Jéssica da Pinto, né? Não é Pinto não, Jéssica, é Jacinto Machado. O Jéssica é teimoso, ele tá se mandando que é, não, Jacinto Machado, que eu sei, né? Um abração pra ele, ligado com nós. E também pra todos que acompanham a programação, que brincadeiras à parte aqui, né? É só pra lembrar vocês que amanhã, a partir das, depois da missa, nós vamos estar lá no Alto da Matriz, tá bom? Fazendo um show lá pra vocês. Vai pra lá curtir com nós, tá bom? Quem, aqui, ó, vai pro Jacinto, essa aqui do Daí José, ó, deixa eu alinhar aqui, ó. Ei, pera um gadinho aqui, ó. A noite mais linda do mundo, quem canta pra nós? O Daí José. Um abraço pra você, ligado na 104, legal. E essa aí, o Adriano Donato mandando pro Saulinho aí, ó. Aí, Adriano, aí, ó. Aí, Adriano, tá tomando aquele leitinho com café na hora aí, tirado do peito da vaca, né?

aí, a última de hoje, quem vai cantar pra nós é o Fernando Mendes. Você não me ensinou a te esquecer. Ficando por aqui, deixando vocês agora com o Marinho do Boneco. Daqui a pouquinho com vocês, deixo um abração carinhoso a todos, viu? Você que tá aí ligado, receba o nosso carinho. Eu volto segunda, se Deus quiser. E ele há de querer, né? Segunda dia especial, hein? Anote aí no seu, na sua agenda aí. E amanhã vai ter show no Córrego Santo Antônio, a partir das 10 da manhã, na Chácara do Juninho, né? Haverá lá o segundo encontro de cavaleiros com banda, com aquele menino que vai cantar pra nós. Lá, deixa, cadê ele aqui? O papel. Deixa eu pegar o papel dele aqui, ó. Ô, Jesus. É o Fábio Moura, né? Vai trazer pra vocês o melhor do forró e sertanejo. E também haverá a prova do tambor, com premiação aí pros primeiros, segundo, terceiro lugar. Haverá também almoço, né? Porções, geladíssima também, com aquela cerveja geladinha no capricho. Muita alegria. E a festa amanhã, a partir das 10 da manhã. Não tem ainda pro Santo Antônio? Não tem a Santinha? Passa pro baixo ali, você vai chegar lá. Chegou, atravessou a ponte, já tá lá. Lá no Juninho, tá bom? Aproveita a festa, viu? Vai você também curtir. Fábio Moura e a banda Pegada Louca, trazendo pra você o melhor do forró sertanejo e as provas do tambor. Isso, e premiações aí, né? Não pode entrar com curso. A outra, alguém que falou pra falar, que nem vou falar, porque armado quem tem que andar é a polícia, né? Não pode entrar armado não, viu? Mas pra que você vai armado também? Você não é polícia, né? A não ser que a polícia vai, a polícia pode, viu? Né, Valinote? Fala que não pode entrar nem levar cooler. É cooler que é a cerveja, né? Que eles vão ter cerveja pra vender lá, que é pra pagar a banda, né? E também entrar armado também não pode, não. Quer dizer, não é pra entrar armado, não é pra arma, é pra polícia, não é pra nós, não, não é verdade? Então fica com Deus, tá? Ah, é. Amanhã, gente, no ar da igreja, depois de noite, você vai no Santo Antônio, voltar de noite. Sabe quem vai cantar no ar da igreja amanhã? Eu mando o Ronaldinho. Vamos estar lá amanhã, a partir das. Logo depois da Santa Missa, viu? Toca pra lá amanhã de noite. Isso, a véspera do aniversário do Chechel vai ser com festa no Alto da Matriz, viu? Toca pra lá pra você curtir com a gente lá, tá bom? Vai ser um prazer receber você lá e nós agradecemos o convite para estar aí compartilhando com vocês esse momento especial da nossa comunidade, que é o momento do jubileu, né? Festa tradicional de mais de 60 anos que surgiu o jubileu. Quando eu nasci já tinha o jubileu já, viu? Eu estou fazendo 64. O jubileu já está com uns 4 ou 5 anos já que já saía, o padre Macai já comandava, né? Então, relembrando aí os bons tempos, né? Vamos estar amanhã animando a festa do jubileu amanhã, depois da missa, tá bom? Vai lá curtir umas modas sertanejas que eu não é lá, tá? Vai ser bom demais. Com a sua presença fica muito melhor. Fico com Deus, tá? Eu volto segunda. Última de hoje, você não me ensinou. Vai, tipo. O Saulinho Cancela, que tá aniversariando hoje. O Maurício Costa, no Santo Antônio. A Flávia Cristina também faz hoje. E o Jacinto Machado também faz hoje. Parabéns pro Jacinto também. Tudo de bom. Eu volto segunda, tá? Fica com Deus.

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3: Olá, bom dia! Bom dia, Tocantins! 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Bom dia, mundo! Bom dia, Jesus!
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3: Um bom dia para esse povo lindo, ligado na frequência 104.9, Rádio Alcance FM. Muito mais com você, aonde você estiver. Amor e alegria é todo dia. 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
3: Começando então mais um Sabadão no Clima, nesta manhã de sábado, manhã linda, ensolarada, maravilhosa. Hoje é dia 5 de setembro de 2026, é uma data única. Nunca mais vai ter essa data, 5 de setembro de 2026. Aproveite o máximo, hein? Bom dia para você que está trabalhando, bom dia para você que está à toa, bom dia para você que está batendo perna. É isso aí, bom dia para você que está ligado na 104.9. Vamos nessa, então, mais um sabadão para a gente curtir nesta

mal-estar à felicidade. A busca pela felicidade ainda é um dos temas palpitantes da civilização atual. No entanto, o que mais vemos são rostos cansados e corações insatisfeitos. O criador da psicanálise, Sigmund Freud, ao analisar a sociedade, constatou justamente isso, descrevendo um profundo mal-estar na civilização. Segundo ele, esse mal-estar nasce do fato de que o desejo humano está sempre exigindo mais, mas precisa ser reprimido pelas regras sociais para que possamos viver em grupo. Trocamos uma parcela da nossa liberdade e dos nossos instintos por uma maior sensação de segurança. Assim, vivemos numa eterna insatisfação, pois quando conquistamos um objetivo, ele já não basta e queremos outro. Para fugir desse sofrimento constante, buscamos paliativos. O isolamento, a intoxicação, as ilusões da arte ou o frenético prazer imediato. Essas medidas até podem trazer um alívio temporário, mas nunca preenchem o vazio e a inquietação da nossa alma. Então, será que estamos condenados ao eterno mal-estar e a uma vida que se resume a uma sucessão de frustrações? A doutrina espírita nos traz uma visão luminosa e consoladora a respeito. Ela nos diz que a felicidade completa não é deste mundo, pois a Terra é apenas uma estação temporária. Assim, coloca um primeiro ponto fundamental. Completamente felizes não poderemos ser aqui. O segundo ponto é que a felicidade é uma construção da alma. Ela vai sendo edificada ao longo do tempo. O terceiro ponto é que podemos viver um certo nível de felicidade aqui. Uma felicidade relativa, mas muito motivadora quando encontrada nos lugares certos. O nosso grande erro, aquilo que gera o nosso mal-estar íntimo, é procurar a felicidade no lugar errado, confundindo a paz com a satisfação dos prazeres materiais e com o acúmulo de bens transitórios. Esquecemos, como nos alertou Jesus, de que a traça e a ferrugem consomem os tesouros da terra e que o supérfluo apenas nos escraviza e traz mais tormentos. Quando indagados, os benfeitores espirituais, numa simplicidade ímpar, informaram que a felicidade é possível na Terra. Para a vida material, a felicidade é a posse do necessário. Para a vida moral, é a consciência tranquila e a fé no futuro. Vejamos como isso muda tudo, pois o mal-estar desaparece quando deixamos de ver no supérfluo aquilo que nos traz felicidade e passamos a valorizar o que é imortal. A consciência tranquila é o resultado do dever cumprido, da prática da caridade, do amor ao próximo e do bem que espalhamos ao nosso redor. Quem tem a consciência em paz não é assombrado pelas insônias da inveja ou pelas agonias geradas pelo amor imoderado à riqueza. A fé no futuro nos liberta do medo, pois nos mostra que essa vida é apenas um breve capítulo de uma jornada e que cada dor tem um propósito educativo. Que tal pensarmos melhor sobre isso? Que tal fazermos escolhas inspiradas nessas certezas e não na satisfação de prazeres? A chave é simplificar as necessidades materiais, acalmar a consciência e olhar para o amanhã com a confiança no bem.

0: isso aí, galerinha. Meu amigo Roberto, Roberto do Roberto Bahia, mais conhecido como Roberto Martins. Bom dia, meu amigo, beleza? Pode falar que isso aí.
1: Beleza.
0: Beleza? Tudo bem? Aqui, quero te agradecer o bolo de laranja que você trouxe aqui hoje, hein, rapaz? Que isso? É, garoto, isso aí. Roberto do Roberto Bahia. Isso aí, beleza, beleza, você curtindo a Rádio Alcance, é o Sabadão no Clima.

0: 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Valeu, Janaína, um abraço aí pra você.
1: Vou de chinelo, vou falar.
0: 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Ô, oh, coisa boa, Zé. 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

0: 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São os nossos apoiadores do Sabadão no Clima, hein? Show de bola, hein? É, aí galera, o Alceu Cassange já tá ligadinho com a gente lá em Volta Redonda. Beleza, garoto?
1: E vinha muito mais que linda.
0: Vamos nessa, vamos curtir um pouquinho de Belchior. Apenas um rapaz latino-americano, hein? Vem comigo, bom dia, bom dia.

Tá aí você ligado na Alcance FM 104,9. Tá na Alcance, tá legal, hein? Show de bola. Vamos lá agora. Opa! Como uma pedra a rolar. Esse é Zé Ramalho.

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Vem comigo então, vamos curtir. Opa, tá pintando aí? Copacabana Beats, mel da sua boca. Opa!

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Padão no clima pra você, legal, legal, hein? Nossa, o que tem de prêmios aqui agora e hoje? Nós já vamos começar a programação, você pode estar ligando no 3574-1626, participar das brincadeiras, das perguntas e já vai concorrer. Brindes tem por aqui, hein? Tem um brinde aqui da Pedreira do Gole, Pedreira do Gore. É, e da Fabiano Júnior, distribuidora Tocantins. É muito prêmios, é muito brindes. Vamos nessa, galera, tamo junto. 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Vem comigo, um bom dia pra você! Sim.

0: Mano, bem legal, legal, você ligado aí no alcance. Marlon, bom dia, garoto.
1: Bom dia, bom dia, boneco. Bom
0: Marlon,
1: dia,
0: só tem você aqui, ué.
1: Hã?
0: Marlon, só tem você.
1: Eu sei, né, mas...
0: Eu falei Marlon, você tá olhando pro outro lado, não, aí, caçando o Marlon?
1: Não, eu sou eu pra...
0: Você já caçou você dentro de você?
1: Hã?
0: Já caçou, já não. Procurou você dentro de você?
1: Não.
0: Não? Você se conhece, você sabe quem é você?
1: Sei.
0: Sabe?
1: Sei.
0: Quem é você?
1: Marlon.
0: Só isso?
1: Hã?
0: O que que tem dentro desse conteúdo, chamado Corpo, Coração e Marlon?
1: Entendi agora. Claro, né? Isso daí, meu filho, é um espetáculo, né?
0: E ele, meu amigo Reginaldo, bom dia.
2: Bom dia, Boniek. Bom dia, Marlon, locutor. E a menina Selvagem também tá marcando presença aqui hoje. E hoje convidar os ouvintes todos aí, que está acompanhando o Alcance FM, que hoje eu estou representando a Fabiano Júnior, distribuidora, trazendo uns brindes aqui para a pessoa que ligar para cá e acertar.
0: Muito bem, garoto. E ela, como é que é seu nome?
3: Ana Luísa.
0: Ana Luísa, rapaz.
2: Menina Selvagem.
0: Ah, menina Selvagem, a Indinha.
2: É. Indinha.
0: Lá da Jalapa?
2: Da Jalapa.
0: É, essa menina veio da Jalapa,
2: é,
0: né?
2: É.
0: Jalapa faz divisa com Maçambará.
2: É.
0: Sabia?
2: Maçambará?
0: É.
2: Sabe disso, não?
0: Ué, Jalapa vai lá pra cima lá e de lá você já vira. Se você sair no Maçambará, você sai no Trevo de Piraúba.
2: É?
0: É.
3: Sai.
0: Lá é Maçambará. Que a parte lá é Maçambará. Um lugar bonito, viu? Cheio de mata.
2: É muita mata.
0: Eu já estive lá várias vezes no Maçambará.
2: Eu tô tendo me parar de ir lá, porque eu andei tomando os galopes de onça.
0: Eu tenho vontade de conhecer a Jalapa, mas eu tenho medo de onça.
2: Tem demais, mas tá infectado na onça.
0: Infectado de onça, não tá?
2: É. Você não pode andar assim nada, não. Anda arrastando, vai, que ela não chega, não.
0: Aí não chega, não.
2: Não pula nunca da gente.
0: É mesmo, cara? É perigoso demais a tal de onça, né? Ana Luísa, bom dia.
3: Bom dia.
0: Bom dia. Vamos nessa então, galera. Você vai ligar pra cá e participar. A primeira pessoa que ligar vai ganhar o quê aí, Branco?
2: Vai ganhar uma camisa térmica do Fabiano Júnior Distribuidor.
0: Ó, uma camisa térmica?
2: É, aqui
0: igual aquela que eu ganhei?
2: M.
0: É,
2: se não servir, a pessoa pode.
0: Não, serve,
2: pessoa...
0: a mulher serve. É pra andar no sol, é uma beleza, né?
2: É uma beleza, né? Igual tá dando na geladeira.
0: É, uma... geladeira. Então vamos ver, quem vai ligar primeiro? Primeira ligação vai faturar uma camisa térmica agora aqui no Alcance.

0: aí, Branco, já tem aqui, ó. Vamos lá. Rádio Alcance, bom dia. Rádio Alcance, bom dia.
1: Bom dia.
0: Bom dia, quem fala?
1: É a Madalena.
0: Madalena! Vamos pôr o nome da...
1: Quero camiseta, eu vou ganhar camiseta.
0: Ué, ganhou já, já ganhou. Da distribuidora.
1: Já tem da Alcance.
0: Madalena? É, Alena. Madalena. Já tem a camisa da Alcance e agora... Deixa eu ver aqui. Papel pra lá, papel pra cá. Vamos lá anotar o nome da Madalena. Madalena!
1: Oi.
0: Deixa eu ver aqui. Madalena. Madalena é Profira de Jesus? É isso mesmo?
2: Bom.
1: Quê?
0: Como é que é seu nome? Madalena Profira de Jesus.
1: Madalena Nunes Pires.
0: Ah, Nunes, rapaz. É Nunes.
3: Eu fiz confusão.
1: É.
0: Né?
1: É.
0: Doido, que friagem é, velho?
4: Pires, será que era dos Pires?
0: É dos Pires? Mas é feio demais, velho. Tá suando com blusa.
2: Calor demais,
0: viu? Não pode ser normal, não. É. Madalena.
1: Oi.
0: Sei, o Adriano chegou aqui na rádio, mas suando e de blusa.
4: Parece que ele vem tocando bicicleta aí.
0: Uhum. Gente, como é que a pessoa pode ser tão fraco de cabeça assim, né?
4: É, rapaz.
1: De bicicleta.
0: De bicicleta. Não.
4: Quatro blusas?
0: É só tirar a blusa, não tem nada a ver, não. Eu tô suado aí.
4: É, ué.
0: Vai lá fora tomar um banho, depois você volta. É, Madalena, você faturou uma camisa. Mostra pra ela a camisa aí. Aí, nessa cama aqui, ó. Aqui, aqui dá pra ver. Aí, aí. Aí, Madalena, ó. Preta, bonita, térmica. Legal, legal? Distribuidora Fabiano Júnior.
4: Isso aí.
0: Beleza, Madalena?
4: Beleza.
0: Ô, Madalena, qual o número que você calça? 37. E blusa? É MPG?
1: É,
0: que
1: é M.
0: M? M muito pequeno, hein?
1: Mas é P, então.
0: P menor ainda.
1: Então dá que tiver aí,
0: pra mandar. Pra mandar, não pode vir buscar.
4: É, buscar.
0: Ô, Branco, escreve o nome dela na camisa aí.
4: Beleza.
0: No papel, né? Aqui, ó, o papelzinho.
4: Beleza.
0: Madalena já faturou brindes aqui no Alcance. Ô, Madalena.
1: Esquece,
0: Luiz. É, hoje começou um pouquinho mais cedo, porque tem muito brindes, tá bom? E eu vou sair um pouquinho mais cedo também, tem horário político, né? Ô, Madalena. Qual o animal que não mastiga?
1: Nossa, começou difícil, hein?
0: É.
1: Não.
0: Sabe não, Madalena? Qual o animal que não mastiga?
1: Não, tu quer falar, você vai falar que não é.
0: Então tá, vamos pra outra então. Qual o animal que bota ovos e dá leite? Ui, ai, ai, essa é pra arrebentar.
1: Ah, então acho que bota ovo
0: e
1: leite.
0: É, não, tem um só que faz isso.
4: Galinha não dá leite, não. Ah, não, só bota.
0: Galinha só bota.
1: Sei não.
0: E abraço, você vai mandar pra quem?
1: Tá todos que estão aí na Alcance, agradecer o moço aí e um abraço pro meu irmão.
0: Tá, pode vir buscar sua blusa, senão eles acham a dona aqui, hein?
4: É, ué.
1: Não acho nada.
0: É, dá um jeito.
1: É.
0: Então tá bom, Madalena. Muito obrigado pela sua participação. Valeu, valeu. Tamo junto.
1: Obrigada.
0: Valeu, tchau, tchau.

0: 3574-1626. No
1: Horizon. Rádio Alcance, bom dia!
2: Bom dia!
1: Bom dia, quem tá falando?
2: É a Luzia.
1: Luzia? Olha! Sim. Tudo bem com você, Luzia?
2: Graças a Deus, tô bem.
1: Uai, então você tá igual eu mesmo, hein?
2: Pois é.
1: Eu, graças a Deus, eu tô bem também. Já pensou?
2: Graças a Deus. Que Deus abençoe e conserve e continue sempre.
1: Maravilha. Assim. É uma maravilha?
2: Maravilha.
1: É, maravilha, fala.
2: Ah, não, maravilha.
1: É. Maravilha é as buguegadas.
2: É mesmo? Pronto.
1: É mesmo?
2: Errou.

0: nessa então, você faturou já uma carteira. Olha só, mas tá ligando e já depois tem sorteio, tá? Tem sorteio depois. No final do programa, às 11h30. Vou ter que dar uma saída mais cedo. Beleza?
1: Beleza.
0: E agora saiu pra ela o quê? Da distribuidora Fabiano Júnior. Uma carteira pra você colocar dólar, denário, franco e reais.
1: Isso.
0: Qual deles que vale mais? Dólar, franco, denário ou reais?
2: Não sei, mas eu tenho que ficar com reais mesmo, né?
0: Reais é o menos valorizado. Você sabe quanto é que custa um denário?
2: Não.
0: Tô doido. Mais de 20 reais.
2: Ah, é?
0: Um denário, hein?
2: Então.
0: Um denário é dinheiro da época de Jesus, né?
2: Eu vou ficar com denário.
0: Denário, isso aí. Alô, denário! Um abraço, garoto!
1: Chama denário? Lá no Branco tem uma pessoa que chama denária.
0: Não, eu conheço um lá no Serrinho que chama dólar.
1: Ah, rapaz.
0: O dólar do.
1: Qual que vale mais, o denário ou o dólar?
0: O denário vale mais.
1: Ah, então tá bom.
0: Então vamos lá. Agora pergunta saindo pra ela pra entrar no. Pra concorrer o brinde final. Tem uma caixa de cerveja Petra lá da Empório Tocantins. Temos também um frango morto da Vícola Tocantins. Um método de linguiça do Açougue Esperança. E temos também uma caixa de bombom do Supermercado Oliveira e Filhos. Beleza? Então vamos lá. Pergunta saindo. Ana Luísa, cadê o papel? Ah, tá aqui. Vamos lá. Pergunta saindo. Qual o animal que bota ovos e dá leite?
2: Não sei.
0: Uai, que coisa!
2: Horrorosa!
0: É, achei que você sabia essas coisas tudo.
2: Não sei, não sei nenhuma.
0: Você não sabe nenhuma? É, que coisa, hein? Eu pensei assim, não, eu, vou, eu vou falar a pergunta, mas aqui. Tô até com medo de falar porque ela vai responder na lata.
2: Mas, isso, não sei, não.
0: O que você achou dessa risada aí, Branco?
1: Demais,
0: é? Debochada, né? É, Luzia, o que você achou dessa risada aí, Luzia?
2: Ah, fazer igual, o, acho que o Branco falou, né? Uma risada
0: deboche.
1: Sertaneja.
0: Uma risada sertaneja.
1: É, ué.
2: Ah, então tá.
0: Essa aqui já não é boa, não.
2: Não, é escandaloso.
0: É. Tá rindo igual a Dona Jandi, não tá?
3: Muito mais.
0: Ô, Luzia.
2: Oi?
0: É, o que causa o que causa as marés? O que é que causa as marés?
2: O vento.
0: O vento! Ah, menina, hein? Você acredita que é o vento, Branco?
1: Passou perto.
0: Tem certeza?
1: Quase, eu acho que passou perto.
0: Errou! E abraço, você vai mandar pra quem, Luzia? Às 9h37 aqui na Ucrânia.
2: Eu vou mandar pra todos os aniversariantes de hoje. Vai para todas as minhas amigas. Eu sei que o Mauro, mas a Diana está ouvindo. Ah, não sei se está por aqui.
0: Eles estão em São Paulo.
2: Elenir e o Pedro, eles estão em São Paulo mesmo. A Elenir, mas o Pedro, o Toninho, mais a Gracinha. Vai para o Diana, que está aí, o Marlon, né?
0: Suadinzinha,
2: e um deles pega a minha carteira. E um deles pega a carteira, o Adriano pega no bolso.
0: O Marlene leva a carteira pra ela. Às vezes ela vai ganhar um método de linguiça também, ninguém sabe, né?
1: É a Luzia que já foi.
0: É a Luzia. É, Luzia e Lizinha. Luzia e Lizinha.
1: Luzia e Lizinha?
0: Isso.
1: Ela mesmo?
0: É. Ela usa leite de mamão na pele, mas a pele dela é lisinha.
1: É, me parece que passou até o óleo de peroba na pele.
0: É óleo de peroba, é. É, né, Luzia? Não fala não, fala não, fala. Não, não vai falar não.
2: Tá bom.
0: Você achou que ela ia falar alguma coisa, né, Branco?
1: Não, não fala não.
0: Mas ela não vai falar não.
2: Eu não falo não, é que isso? O Adriano traz a minha carteira no bolso da blusa dele.
0: É, a blusa dele cabe umas 50 carteiras dessa. Quer que leve um pedaço de bolo pra você também?
2: Pode.
0: Tá, leva o pé de boi pra produzir. Põe no bolso. Põe debaixo do sovaco.
1: Aproveita que eu tenho um bolso mais.
2: Vai
1: que você tá zoado.
3: Eu vou tirar você desse lugar.
1: É difícil.
0: É bem difícil, né?
2: Vai pra todas as minhas amigas. Vai um abração pra todos vocês aí da rádio.
0: Valeu,
2: Luzia. Semana, um ótimo feriado. Que Deus abençoe a todos nós.
0: Valeu, Luzia. Obrigado. Luz e paz pra você. Um ótimo sábado.
2: Pra você também. Tchau, tchau.
0: Tchau, tchau.

0: o meu amigo Marcelo, rapaz, motorista aí do caminhão de coleta de lixo, os gari, né? É, a galera tá lá, né? Lá tem Flamenguista, tem Vascaíno, tudo.
1: Gilson,
0: Ceará. Ceará é cearense, né?
1: Ceará é cearense. E bom de bola,
0: né? E bom de bola, é. Ele é metido a jogar com a camisa 8, né? Mede a faixa de capitão no braço esquerdo.
1: Corre até agachado dentro do
0: carro. É. Corre agachado igual chuva, né? Beleza, então um abraço aí pro Marcelo. Alô, Marcelo, motorista aí da coleta de lixo. Gente boa, né? E também tem um lá, o Lucas.
1: É o Luquinha.
0: Luquinha, Gilson e Ceará. Gilson e Ceará.
1: A galera do.
0: Todos eles bom de bola, hein? Valeu, garoto. Tamo junto aí, hein? Esses pessoal aí tem que tirar o chapéu pra eles, cara. Não é fácil trabalhar no setor que eles estão trabalhando hoje. Não é fácil. Não é pra qualquer um, não. Ali não é pra qualquer um, não. Ali eles têm que ser aplaudido, tem que ser homenageado sempre. Porque fazer a limpeza da rua e o povo não tem consciência. Vai jogando lixo pra rua, não quer nem saber. E, ah, não, dentro de casa não vai ficar, não. Vou jogar pra lá, joga que tem pra lá. Às vezes o caminhão já passou e continua jogando lixo no mesmo local. Porque tem o dia certo e a hora certa do caminhão passar.
1: Se tiver suja, todo mundo critica, né?
0: É.
1: Mas na hora de valorizar uma pessoa que dá limpeza igual esse menino aí...
0: Ninguém valoriza,
1: ninguém,
0: né?
1: Ninguém valoriza.
0: Então, parabenizar aí essa galera do caminhão da coleta de lixo. Sucesso pra vocês, saúde, que Deus continue abençoando vocês aí. Valeu?
1: Falou, tá, mulher.

0: Vamos lá, Rádio Alcance, bom dia.
1: Bom dia, boneco.
0: Bom dia, quem fala?
1: É Pretinha.
0: Oi, Pretinha, tudo
1: Oi.
0: Bem?
1: Tudo bem, você?
0: Muito bem, Pretinha. Pretinha, você gostou dessa risada?
1: Que linda.
0: É uma risada sertaneja, como diz o branco. Professor de Raba Preta, a Preta ligou.
2: Vai ter pra ela uma bolsa do braço. Da Copa do Mundo.
0: Olha aí, rapaz, carregar documento, celular, travesseiro.
3: Não.
0: Edredom, pra pôr tudo ali dentro.
2: Tem toda a roupa aqui dentro.
0: Muito bem. É isso aí. Show de bola, né? Então já pode anotar o nome, Branco. Você tá anotando os nomes?
2: Tô anotando aqui.
0: A Madalena ganhou a primeira, depois foi a fulano de tal.
4: Luzia, né?
0: Luzia.
2: A Luzia.
0: Isso.
2: A Luzia.
0: Luzia e Lizinha. Agora a Preta também ganhou.
2: Preta.
0: Né?
3: E da carteira.
0: E da carteira. Tem um papel aqui, Branco, ó. Vamos lá, então, a Preta. A Preta tá no ar, ouvindo a gente. Vamos lá. Preta, pergunta saindo pra Preta. Sabe as perguntas, Preta?
1: Vamos lá.
0: Qual a cor que pode comer?
1: Cor que pode comer?
0: É.
1: Cor que pode comer?
0: É. Qual a cor que pode comer?
1: Não sei, né?
0: Não sabe.
3: Rapaz!
0: Vamos lá, então. Mais uma pergunta saindo pra Preta. O que nasce grande e morre tão pequeno? Ele nasce grande mesmo. Aí no fim da vida dele, ele morre tão pequenininho.
1: Pode ser a gente mesmo, que a gente nasce
0: tão grande,
1: professor.
0: Cruzeiro!
1: Nasce, vai crescendo, depois...
0: Não, mas não é...
1: Só diminuindo.
0: Na verdade, não é. Não é nós.
1: Não.
0: Errou! Agora vamos lá, é seu. Esse é seu, tá? Mas as pessoas usam mais que você. Isso é seu. Isso é seu. Não sei. É uma coisa que é sua, mas as pessoas usam mais que você. Hein?
1: É o nome.
0: É o nome?
1: É, ué.
0: Acertou!

0: Vamos lá, mais uma pergunta saindo para ela. É a Preta, o que sempre vem, mas nunca chega.
1: Dinheiro no meu bolso.
0: Dinheiro no meu bolso. Aí. Errou. E abraço você vai mandar pra quem, Preta?
1: Manda pra você, pra todos que estão aí na rádio. E pra Maria, pra Luzia, pra Célia do Mauro, pra minha mãe sempre, pra minha mamãe todinha, até se tiver alguém.
0: Beleza.
1: Na família inteira, Délio, Ilha, Raí, todos.
0: Que ótimo, hein? Luz e paz pra você. Um ótimo sábado. Obrigado pela sua participação.

0: Um abraço aí pro meu amigo Sérgio Peixoto, lá no Santuário Ponto de Luz. Amanhã, domingo, dia 6, haverá uma festa, né? Temos um bingo, palestra, lá no Santuário Ponto de Luz, no alto da montanha, em Guidoval, na Fazenda das Pedras, sob o comando dele, o Sérgio Peixoto. Rádio Alcance, bom dia.
1: Bom dia.
0: Bom dia, quem fala?
1: Zion.
0: O Zion. Zion, você tá sumido, hein, Zion? É, o Zion faturou uma camisa. É, essa aí, o brinde tá tudo assim, né? Aí é o que liga, já pega isso aí, né? Então temos aí uma camisa amarelo com azul, Brasil, Zil, rapaz. Show de bola, hein, Zion? É, já pode vir buscar sua camisa. Primeiro você responde as perguntas, você vai concorrer depois outros prêmios.

0: Vamos começar então, o Zion. Fico menor quando tomo banho.
1: Sabonete.
0: Tem diferença de um pro outro ou não? Bom, sabonete. É. Acho que tem diferença, né? Tenho vida, mas posso morrer. O que sou?
1: Não sei.
0: Não sabe, não. E abraço, você vai mandar pra quem?
1: Mandar pra minha mãe Josi, pro meu pai Edinho, pro meu irmão Caleb e pro vocês aí da rádio.
0: Ô, beleza. Finalzinho da programação, 11h30, iremos fazer o sorteio, tá bom? Valeu, pode vir buscar a sua blusa que você ganhou, tá? A camisa da seleção brasileira. É isso mesmo, Branco? É, põe o nome dele aí, tá? Valeu?
2: É Zion.
0: Zion. Beleza, beleza? Vamos nessa então, galera. Você ali.

0: Você é fã do quê?
1: Amarela. Mulher amarela?
0: Amarela. Ela é doida.
1: Nossa, tá amarela.
0: Ela é doida com amarela.
1: Ganhou a camisa amarela.
0: É. Amarela.
1: Amarela. Você imagina bem, mulher, que sou doido com amarela, não sou?
0: Ela é doida com amarela.
2: Então, você acertou, então, porque é amarelinha, bonita pra caramba.
0: É.
1: Eu amo amarelo.
0: É, ela é doida com amarelo, cara.
1: Não é fácil, não, né?
3: George Strait!
0: É.
3: O Bruce Springsteen.
0: Vamos lá, então? Pera aí, égua, pera aí.

0: Vamos lá então, vamos falar com a égua velha, né?
1: Ganhou a camisa amarela.
0: É uma amarela.
1: Só Deus pra ter dó, né?
0: Você quer que troca pra você? Tem alguma coisa pra trocar?
2: Tem uma bolsa da Copa do Mundo aí.
0: Você quer uma bolsa da Copa?
1: Amarela também?
0: Não, azul.
2: E tem uma detalhe amarelo.
0: Se você quiser trocar, nós troca pra você. Tem ração também. Você quer ração ou não? Tem ração aqui.
1: Hein? Isso aí não, isso aí eu vou querer não, porque é, né?
0: Não, mas...
2: Toca também, se quiser aí.
0: Toca, tá? Toca do Fabiano Júnior.
1: Ai, meu senhor.
0: Pra você dormir de toca.
2: É, ué.
1: Ai, fica lindo, né?
0: E mais o que é que tem, Branco?
2: É a carteira aqui do Fluminense, do Botafogo. E temos aqui a do Vasco. E temos a carteira do Fabiano Júnior, distribuidor também.
0: É.
2: É a escolha.
0: O que você quer? Ou você quer a camisa mesmo?
1: Não, passei a camisa mesmo, tá bom, tá bom.
0: A camisa mesmo, é.
1: Foi a sorte minha,
0: é. É porque ela é de amarela, ela... Nossa. Mas tá bom, ela ganhou.
1: Tá bom.
0: E depois tá concorrendo, tá?
1: Tá bom.
0: Vamos lá, pergunta saindo pra égua velha. Vamos lá, então, pergunta saindo. Fala pra mim o que sempre vem, mas nunca chega.
1: Uma tem que chegar, é impossível.
0: Uma hora chega.
1: Mano, por causa de que sempre vem, nunca chega. Sei não, doideira é essa.
0: Não sabe não, né?
1: Uma hora tem que chegar, é possível.
0: É filho da minha mãe, mas não é meu irmão. Quem é? É filho da minha mãe, mas não é meu irmão. Quem é?
1: Filho da minha mãe não é meu irmão.
0: É.
1: Filho da minha mãe não é meu irmão. Deixa eu pensar aqui.
0: Pensa aí.
1: Não tô sabendo, mas se é filho da minha mãe, meu irmão, sim. Que desgrama é essa também?
0: É desgrama mesmo, é.
1: Desgrama tá muito grande, velho.
0: Ô, doido.
1: Doideira mesmo, só doideira. Se é filho da minha mãe, não é meu irmão, mas...
0: É.
1: Ai, pelo amor de Deus. Não sei não, meu filho.
0: Então tá. Qual é a diferença entre a desgrama e a desgreta?
1: A desgrama e a desgreta é igual. Eu acho que é igual. Desgrama e desgreta. É a mesma coisa, hein? Você não acha que é igual ali, não?
0: Não,
1: tem diferença? Tem não, igual.
0: Ué, eu não sei. Eu sei que tem esses palavreados aí.
1: É igual, sim.
0: É igual mesmo?
1: É a mesma coisa. É igual.
0: Não é igual, não, sabia?
1: Desgrama.
0: Errou! Tem diferença. A desgrama é uma coisa e a desgreta é outra.
1: É. Ah, eu acho que é tudo igual. Não é fácil não essa desgreta, não, né?
0: É, tô falando ali. E vem chuva aí. É, tá vendo?
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0: Fala pra mim então, qual a diferença que... A diferença que vai toda a vida aqui e lonjura...
1: É a mesma coisa, lonjura e vai toda a vida. É toda a vida e custa chegar. Lonjura também é muito, custa chegar, que é muito longe. É igual. Eu acho que pra mim é tudo igual.
0: É. E...

0: Qual é o sinônimo de fumo?
1: Você nem segue que é sinônimo, mas não, esqueci tudo.
0: Então tá, o contrário de fumo, quer dizer, não é sinônimo, o contrário. O contrário de fumo.
1: O que é o contrário? Isso aí também não, hein?
0: Uai, o contrário de fumo é vortemo.
1: Ah, tá, vortamo. Ah, é fumo, vortamo, isso mesmo. É verdade, vortamo, tá fumo, certo mesmo.
0: Fumo e vortemo.
1: É fumo e vortamo.
0: Não é assim?
1: É, fumo e vortamo. Vai, leve.
0: E abraço, você vai mandar pra quem, Égua Velha?
1: Mandar pro pessoal de Dor de Tubo, todo mundo tiver ouvindo.
0: Manda pra Vaca Velha também, lá no Teixeira de Melo.
1: Pois é, que posso que. Vaca Velha não, eu vou falar Vaca Velha.
0: Você
1: não,
0: já tá? Falou Marico... Vaca Velha duas vezes?
1: É, Marico se dá merda, tadinho, tá?
0: Aí, nossa, falou ou não falou, Luiz? Falou falei, Vaca não... Velha duas vezes, cara?
1: Falei nem meia vez.
0: Falou, tá... falou ou não falou, Luiz? Falou, outro?
1: Você tá fazendo eu falar ainda, mas vai ficar brava aí.
0: Manda um abraço aí pra Vaca Velha, vai.
1: Um abraço, Maria Priscila Américo.
0: Não.
1: Vaca Velha, não pode falar, não.
0: Falou Vaca Velha de novo, hein?
1: Mas não pode falar, eu sei que você não mandou falar.
0: Então, o que você não pode falar, então?
1: Não pode falar Vaca Velha. Só
0: falou de novo?
1: Américo.
0: Já falou um monte de vezes. Deixa ela. Okay. Deixa saber que você tá falando isso.
1: É, deixa saber que você tá fazendo falar também.
0: Eu não tô fazendo nada.
1: Aqui, aí, pro pessoal de Dor, pra Gracinha, pra Lucinho, todo mundo estiver ouvindo, todos meus colegas, pessoal lá da Saúde Alternativa também, tá?
0: Beleza, beleza. Só
1: pra vocês tudo aí da rádio também, um grande abraço.
0: Valeu, menino. Com Deus também, um abraço pra você aí. Valeu.
1: Tchau. Tchau.

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0: Tem uma dessa aí que ela é tão forte... Que me parece que teve um passarinho que comeu demais, saiu voando com a gaiola e tudo.
1: Ué, é o meu.
0: O seu passarinho, foi?
1: Eu tinha que vir na cidade, então eu enchi muita vasilha dele.
0: Uhum.
1: Aí, agora que eu voltei, rapaz, eu não sei se ele assustou comigo, porque comeu bastante ração. Saiu batendo as asas, saiu voando com a gaola e tudo.
0: A gaola foi junto com ele.
1: Tá parecendo um drone.
0: Que
1: eu pelejando pra correr atrás dele e não pegava dinheiro nenhum. É a ração, não pode errar na dose não, porque ela é forte,
0: né? Tem que ser pouca mesmo, né?
1: É a dose suficiente, não pode exagerar.
0: É doideira, cara, isso aí.

0: Beleza, beleza. Show de bola, hein? Nós vamos para o apoio cultural e voltamos já já, hein? Tomar um cafezinho de rapadura, são 10 da manhã, beleza? Fica comigo aqui até as 11h30, beleza? Beleza? Tamo junto aí. Show de bola, 11h30, sorteio. E logo em seguida, ao meio-dia, tem aí o horário político. Depois do programa espírita, é o Sabadão do Alcance.
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0: Tão no clima. Aí pra você, né? 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Ô Branco, então temos aí agora mais uma...
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0: Mais um brinde, então, quem ligar agora já leva esse brinde aí.
1: Porta-documento.
0: Porta-documento. Vamos ver quem tá aqui. Rádio Alcance, bom dia.
2: Bom dia.
0: Bom dia. Quem fala?
2: A Terninha.
0: Ô, Terninha, tudo bem?
2: Tudo bem, graças a
0: Deus. Beleza. Terninha, já faturou, então, um porta-documento. Escreve aí, Terninha.
1: Terninha.
0: É. E coloca pra nós aí.
1: Ah, eu brinde da Fabiano Júnior Distribuidora.
0: Isso. Aqui, Branco, tem uma fita. Aqui nós estamos bem organizados, né?
1: Tá, mas tá aqui.
0: É.
1: Pra entender depois.
0: Beleza, beleza, então, né?

0: Vamos lá, Terninha. Fala pra mim então, né? Você já ganhou um brinde já, hein? Que beleza, hein? Vamos lá então aqui. É... Qual a fruta? Qual a fruta produz energia elétrica? Sabe não? Qual o país que não tem exército? Uai, que isso? É mesmo? É filho da minha mãe, mas não é meu irmão. Quem é?
1: Mãe,
0: não é
1: teu irmão.
0: É.
1: Tá com uma ideia.
0: Vamos então, e abraço, você vai mandar pra quem, menina?
1: Pra você na rádio, toda minha família.
0: Tá, beleza então. Obrigado, obrigado. Valeu, valeu, valeu. Ótimo.

0: Tá aí você ligado no Alcance FM, show de bola, hein? Rádio Alcance, bom dia. Alô, bom dia. Alô, bom dia.
1: Bom dia.
0: Bom dia, quem fala?
1: É o Edinho.
0: Edinho. Vamos lá, Edinho. Beleza, garoto, tamo junto aí, né? Edinho.
1: Oi.
0: Agora acabou os brindes aí, né? Acabou os brindes ou não?
2: Uma bolsa.
0: Ainda tem mais um da Copa do Mundo, rapaz. Então vamos sortear ela pro Edinho, aí.
2: Vamos dar pro Edinho?
0: Então tá, o Edinho, você vai, faturou uma bolsa, escreve o nome dele aí, Edinho da CP. Beleza, beleza? Ô Edinho, música tocando, tá ouvindo? Quem tá tocando, quem canta essa música?
1: Rapaz, eu esqueci. Cidade Triste.
0: Beleza, beleza, garoto. Vamos lá, perguntas. Pera aí, deixa a menina acabar ali. Acabou? Acabou? Desculpa invadir seu programa. É selvagem. Edinho, o que causa as marés?
1: Diferença da lua.

0: o país que não tem exército? Esse não sabe, não? Ah, que isso, velho? Tem um país que não tem exército. Não sabe. Beleza, beleza. Então, vamos lá. Qual o animal que não mastiga? É. Não sabe. Mas tá bom. O importante é você participar, tá bem?
1: Beleza.
0: Valeu, então. E abraço. Você vai mandar pra quem? É isso aí, você sabe, né? Beleza, menino. Valeu, Edinho. Um abraço, meu garoto. Tudo de bom pra você aí. Luz e paz. Um ótimo sábado.

0: Rádio Alcance, bom dia.
1: Bom dia, Borja Égua.
0: Bom dia, Égua. Tudo bem?
1: Esse lugar tá muito ruim. Tudo
0: bem você? A menina selvagem tá rindo aí. É, tem mais algum brinde aí?
2: Agora tem uma touca.
0: Uma touca pra frio, né?
2: Que é o frio agora tá chegando, né?
0: Tá chegando o frio, é.
2: Beleza.
0: É, você ganhou uma touca, tá? Qual o nome dela? É Égua Fabiano.
2: Égua.
0: Não, Eva.
2: Eva?
0: Eva.
2: Tanta égua que a gente tá confundindo aqui, ué.
0: Hein?
2: Tanta égua que a gente não tá sabendo.
0: Você ganhou uma touca pra frio? Tá chegando o frio aí.
1: Pode.
0: Tá acabando o calor, o frio tá chegando.
2: Beleza.
0: Né?
1: Eu tô morrendo de frio. Eu tô morrendo de frio aqui em casa. Muito
0: então,
1: frio.
0: Se você tá morrendo, não precisa nem usar a blusa, não. Você vai embora.
1: Então, muito obrigado, meu filho, essa touca aí.
0: Você
1: tá
0: ganhou uma touca pra não sentir frio na nuca.
1: Muito obrigado.
0: É.
1: Não, muito obrigado. Às vezes são vocês todos.
0: É, pode vir pegar sua touca que tá aqui com o seu nome, tá?
2: Égua de que o nome da mesma?
0: Égua. Não é égua, não, rapaz. É Eva.
2: Ah, Eva.
0: É.
2: Ah, tá
0: confundindo. Ele tá confundindo.
1: Obrigado.
0: Ele tá confundindo aqui égua com Eva.
1: Não, muito obrigado, agradeço, sabe, meu filho?
2: É a touca do Fabiano João Distribuidor, um brinde que mandou aí pro pessoal que participa da programação.
1: Tá aguardando o calor. Agradeço a Deus por vocês aí.
2: Tá acabando o calor, rapaz. Achei que tava chegando.
0: Tá acabando o calor, velho. Tá chegando o frio aí.
1: Não, mas eu quero sim mesmo, eu quero. Muito obrigado.
2: Pra tomar banho é bom, pô.
0: É.
2: Pra lavar a cabeça, né?
1: É bom.
0: É beleza.
1: Eu quero.
0: É.
1: Muito obrigado. Obrigado.
0: Vamos lá, pergunta saindo pra Égua, pra Eva. Vamos lá. Qual o animal que bota ovos e dá leite?
1: Quem? Bota ovo o quê? Pelo amor de Deus, não existe não, meu filho. Bota ovo, que é isso, gente?
0: Qual o animal que bota ovos e dá leite?
1: Ou será que é isso, né? Bota ovo, que é isso, gente? É fim do mundo.
0: É fim do mundo?
1: Não, meu filho.
0: O mundo não pode ter fim, não. Nós morremos gente boa com você.
1: Puxa, verdade, não sei o que é isso, não. É outro mundo.
0: Tá bem.
1: Bora plantar outra aí.
0: Então, vou plantar outra pra você, então. Qual a cor que se pode comer?
1: O quê?
0: Qual a cor que se pode comer?
1: A cor?
0: É.
1: Que cor? Pra comer?
0: É.
1: A cor pra comer. Nunca vi cor que pode com cor? Que isso, gente?
0: Não sabe, gente.
1: Abacate, o que é? É cor, que é isso?
0: Então fala pra mim. Fala pra mim três frutas com a letra B.
1: B?
0: Letra B. Três frutas com a letra B.
1: Ah, meu Deus, meu cabelo é ruim. D. Com D?
0: Com B. B de bobo.
1: B de bobo, D. Ah, minha filha, cabelo não tá bem. Abacate, banana, é D? Que D, gente?
0: Mas banana é, ó. Banana é com B, ué.
1: Banana.
0: Banana.
1: Abacate.
0: Abacate.
2: Abacaxi.
1: Abacaxi.
0: Abacaxi também, é.
2: Tudo com B.
1: Tudo é com B. Abacaxi, tudo bem.
0: Abacaxi, abacate, banana.
2: Coloca o A de bandeira, né? Pra que colocar o ator, né? Estraga aí, né?
1: Ah.
2: Economiza dele, gente. Ah. Não é
1: não, Bandeira?
2: Mas tem que cuidar.
1: Vai falando. Menos. Ah, cadê a
0: Quantas dúzias tem uma dúzia de ovos? Quantos ovos tem?
1: Uma dúzia?
0: É.
1: É 12.
0: E 8 dúzias e meia, vai dar quantos ovos?
1: O quê?
0: 8 dúzias e meia, vai dar quantos ovos?
1: Nossa, muito ovo, meu filho. Nossa senhora. Ah, não, não acabei de dar, não. Não vou fazer foto agora, não gosto de matemática. Fala sério de matemática, então. Tá doido, moleque.
0: E abraço, você vai mandar pra quem?
1: Primeiramente vocês da rádio, meu agradecimento aí que eu ganhei. Pra todos vocês da rádio, pra toda a família. Foi bonitinho pra Enem, pra Josi, pra todo mundo. O Chico Vitor, o Tião, pra Ferinho Barbudo, pra Rosimar, mas a família dela, o marido dela, Marquinho, pra Meire, pra Nina, Cássia. Ah, pra Cassinha, o Rafael Raíssa, pra Nina Vitória, os dois filhos dela. Nossa senhora, pra Maria do Gabriel Soares ali, ó.
3: Atlético!
1: E para todos São Gabriel aí, Anis, todo mundo São Gabriel, tá? É. Demais, mas a namorada dele, a Feli lá.
3: Páscoa!
1: Para toda a minha família, para todos vocês.
3: Flamengo!
1: Pra Chico Rito, o Cião, família Cião, família Chico Rito também. O Geravito, bem, Geravito pode ser de jeito nenhum, né? Quer que não, tá, né? Tuquinha, tem a Rosilene, tem a, ou também a Adriana. Tem muita família, meu filho. A família é muito grande. A família Focati. Ah, nós mesmo. Parabéns aos 3 anos. Ah, que faro. Passando a família, meu irmão, para nada, amiga do nada. Passando meus amigos, esqueceu de mim, Verinha, Belaminha. Tem muita gente, tem muita amiga.
0: A Verinha esqueceu de você mesmo, hein? Filha da mãe.
1: A Verinha, essa fera do Marco esqueceu de mim.
0: A égua velha.
1: A Débora Sublinha Silvana esqueceu. A Débora Silvana, que me parece. A Gacinha do Arvim, que é coxinha, que gosto muito dela também, né? Que Deus abençoe todos, né? A nossa senhora tem a bênção, meu todo aqui do Cacique, para todas as igrejas da que você fala, no
0: jubileu. Tá bom, menina. É.
1: O jubileu hoje, né? Que Deus dê a
0: todos. Jubileu, jubileu é tudo de bom, né?
1: E José Luiz, a Vânia, a Flávia, a família, o Robson, todo mundo, Jesus, todo mundo, em nome de Jesus. Ih, pelo amor de Deus, tem que parar já.
0: Para que já passou. Seu tempo já passou.
1: Muito obrigado, tá, meu filho?
0: De nada, meu filho. Um abraço pra você. Até mais. Tchau, tchau.
1: Quero a toca.
0: A toca tá aqui. Tá no jeito, tá no blitz.
2: Pode pegar.
0: Tá bom, então. Tchau, tchau. Até mais.
1: Tchau, obrigado. Até mais.

0: Rádio Alcance, bom dia. Alô, bom dia. Alô, bom dia. Tem um passarinho cantando lá.
1: Tem.
2: Um pontinho. Oi, bom dia.
0: Uai, demorou demais falar, ué? Quem tá falando?
2: Oi. Hein?
0: Quem tá falando?
2: Ah. Fantasma.
0: Ah, fantasma. Boa tarde.
2: Boa tarde.
0: Maria Aparecida Américo, ela mesmo?
2: Isso. Ah, tudo bem com você?
0: Tudo bem.
2: Ah, então tá bom.
0: Foi no jubileu ontem?
2: Fui.
0: Ah.
2: Graças a Deus.
0: É, que bom, hein?
2: Você não vai, eu não te vejo lá.
0: É cheio de compromisso.
2: Ah, mas que hoje, compromisso o quê?
0: Hoje eu vou lá comer um pastel.
2: Isso, vai
0: mesmo. Às vezes eu como até dois, né? Se você tiver lá, você paga um pra mim.
2: Ah, sim. Ou você paga pra mim, né?
0: Pago, hein?
2: Ah, então,
0: ué, tá vendo? Um com nós não tem erro, não, ué.
2: Com né? Certeza. É, ué.
0: Beleza. Ô, Maria.
2: Oi.
0: Você viu a Célia mexendo com você hoje?
2: Não, ela não tava mexendo comigo.
0: Ué.
2: Você que é muito sem vergonha.
0: Eu?
2: Mandando ela me chamar de vaca velha.
0: Ué, eu falei isso?
2: Claro que você falou, eu tava escutando.
0: Descer boba, seu, foi eu não, hein?
2: Foi não, né?
0: Você quase não escuta a rádio.
2: Não, de jeito nenhum.
0: É.
2: Nem nada.
0: Ô, Daí.
3: Vamos dar um abraço pra ele.
0: Ó, Daí lá do Beija-Flor, ele tá com a casa pra vender pra você baratinho, baratinho. Aí,
2: não fala com ele que eu agradeço muito.
0: Não, mas
2: ele
0: não quer contar. É uma casa muito boa, né? Eu vou tocar um pedacinho da música que pediu pra tocar pra você comprar a casa. Vamos lá.
2: É.
0: Escuta aí.
2: Ah, tá.

0: Casa boa, hein?
1: Tá boa a casa. Né? Aqui, nem veneno deu voto no cupim, não. Eles nem ligam, não. Pode pôr mais que eles comem também. E aí você podia comprar essa casa, ô Maria. Enquanto ela não cai, né? Enquanto ela não cai, você podia comprar ela.
2: Não, manda eu sair pro inferno.
1: É pro Daí. Como? O Daí pro inferno. Tem...
0: Não vai não.
2: Manda é pro inferno.
1: Te falar, viu? Você quer comprar uma casa, o Daí tá vendendo. Aproveite e compre logo que o cupim tá comendo.
2: Não, eu não quero comprar casa, eu já tenho a minha. Tá quase dando cupim também, precisando de fazer.
1: Não, mas você tem uma casa, você vai comprar outra, aí você tem duas, velho.
2: Não, a casa dele não tá nem em pé mais, né? Já tá tudo, né? Quase que a cerca da horta já tá com cupim.
1: Que ser
2: você e o Daí mesmo.
1: Esse Daí não vai nada, não. O Daí, vagabundo, viu?
2: E nem você.
1: Não, eu não.
2: Nem
1: você não pode falar mal de mim, não, que eu sempre te elogio aqui.
2: É, né?
1: É.
2: Eu sei.
1: É, elogiei ela aqui hoje, eu não elogiei.
0: Claro, hein? É. Toda hora você tá falando o nome dela toda hora aí. Vaca velha?
2: A minha vaca velha?
0: É. Você falou vaca velha, mas nem essa daí que você falou?
1: Essa daí, eu tô elogiando ela.
0: Ah, tá.
1: Eu sempre elogio ela aqui no programa.
0: Você tá falando vaca velha, então ela...
2: Ai, ô, Bonete, já tá me incentivando os
1: outros. A Sirlene chegou aqui. Ô, Sirlene, bom dia. Pode falar que sai aqui.
3: Bom dia.
1: Nós estamos falando com a Maria Aparecida Mel, que você conhece ela?
3: Conheço.
1: Você conhece a Maria?
3: Conheço.
1: Então, o Branco tá elogiando ela aí, chamando ela de vaca velha.
0: Você tá falando vaca velha.
1: A Célia também já falou que hoje. Você vai fazer um sorteio aqui hoje?
3: Eu até queria que você, enquanto eu tenho reunião em Cataguases.
1: Você tem reunião em Cataguases hoje?
3: Sim.
1: Pastoral da criança?
3: Sim.
1: Olha só. Eu vou despachar então a dona Maria Aparecida. Não é da Maria?
3: Você não importa.
0: Não?
1: Não? Não tem perigo não. Aqui com nós não tem erro não. Dona Maria, vamos responder só as perguntas então, tá? Qual o animal que bota ovos e dá leite?
2: Ah, o boneco. Alguma pergunta que tem resposta, meu filho?
1: Ué, é claro que tem resposta.
2: Pergunta. Claro que
1: tem. É. A resposta começa com or. É o nome do animal.
2: É.
1: É.
2: Ah, não faço a mínima ideia, que eu nunca vi falar.
1: Não.
2: Isso é porque eu sou nova, né? Nunca vi falar.
1: Então fala pra mim, então, qual o país que não tem exército?
2: País que não tem exército?
1: É.
2: Ah, boneco, sem nada, não.
1: Então vamos lá, então. Dos 12 apóstolos de Cristo, apenas um não era galileu. Qual deles?
2: Pedro.
1: Pedro?
2: É.
1: Você tem certeza?
2: É? É, Pedro.
1: Errou! O Pedro é da Galileia também, o Pedro é galileu. Pedro não era...
2: Não tem jeito de responder a pergunta.
1: Só tem um deles que não era galileu, e veio de outro continente. Sabia?
2: Ah, é?
1: É, Jesus andava muito, né?
2: Ah, pois é, mas isso é muito antigo, não é do meu tempo, não.
1: Não é da sua época, não?
2: É, não.
1: Ah, você já tem cabelo branco, sou eu. Eu tenho certeza que você teve lá.
2: Não, tive não, pô. Não, nem nada.
1: Ei, Dona Maria. Dona Maria, você sabe que a senhora é uma graça, né?
2: Ah, é. Eu sou uma palhaça, né?
1: Diz o Aldair que você começou a conversar mesmo quando você mudou pra rua.
2: O Daí é porque é da puta.
1: Dizer que lá na roça você era igual uma vaca pegadeira, se você só andar de lado.
2: Não, ele é muito fé da puta, viu?
1: Puta aí, fé da puta.
2: Não, muito fé da puta mesmo. Aí encontra um boneco sem serviço.
1: Ó, não, pera aí, sem serviço? Você não sabe o tanto que eu tô trabalhando, não, hein? Você pode falar que. Você pode falar outra coisa, mas sem serviço não.
2: Não. Tem serviço, mas não faz, né? E fica conversando fiado no meio da rua.
1: Logo nós encontra lá na barraca, eu vou comer um pastel junto com você. Você morre de um lado, eu morro do outro, tá?
2: doido? Você tá ruim assim, nossa senhora.
1: É. Vamos comer um pastel à meia, que pastel é muito grande.
2: Não é nada, não. Ele é grande,
1: mas... Nossa, você pode, pelo tamanho da senhora, só não aguenta um pastel daqui sozinha, não?
2: Vá merda, ô mulher.
1: É. Então tá bom, então. Aquele abraço aí, tá?
2: Um abraço a você, um
1: com
2: abraço
1: Deus,
2: pra
1: tá?
2: toda a minha família. É, mandar um abraço pra Lidinha, que tá lá escutando sua palhaçada.
1: Alô, Lidinha!
2: De noite.
1: A Lidinha, tá meio capenga também, não tá? Mas não fala nada que eu falei, não, viu?
2: Não, não vou falar nada, não.
1: Até é com muito bicho de peço, por isso que ela tá andando meio torta assim.
2: Boninha, que você ainda vai apanhar. Ainda vai apanhar. Você vai ver.
1: O dia me xingou, tu contendo, meu pai. Falou com a Célia, mandou eu ir, né? Tá, né? Vai. Mas não, não vou não.
2: Imagino, o que ele mandou você fazer?
4: Acertou!
5: É lamentável.
4: Depois desse, sem comentários.
1: Valeu então, Maria. Um abraço pra você aí, tá?
2: Um abraço.
1: Tudo de bom. Luz e paz, um ótimo sábado. Obrigado.
4: É isso aí, galera. Nós vamos para o Apoio Cultural. Voltamos já já com o sorteio da rifa aqui da Pastoral da Criança. Valeu, valeu. Tamo junto. Tá no alcance. Tá legal.
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10: Sábado, 1h30

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3: 10h42.
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0: Estamos aqui nos nossos estúdios, a Preta e a Sirlene. A Preta Maranhão e a Sirlene Mendes. Eu sei. Falei certo? Bom dia, Sirlene.
2: Bom dia, Boniek, e a todos os ouvintes da Rádio Alcance. Estou aqui mais uma vez na rádio para o sorteio da rifa da Pastoral da Criança, essa rifa que a gente faz todo ano para arrecadar fundos para o encontrão de líderes da Forania Nossa Senhora do Guadalupe e Nossa Senhora do Rosário.

0: Você, né, que tá no caminho aí há muitos anos, né, nessa pastoral da criança, sempre em prol de ajudar as crianças, né? Que eu acho que é uma das partes mais fundamental que existe. São duas, a pastoral do idoso e a pastoral da criança. Eu acho, eu aplaudo de pé o trabalho de vocês, que eu acho muito bonito.
1: Funiek, foi muito bom você estar me fazendo essa pergunta. A pastoral da criança é a primeira pastoral evangelizadora de uma igreja. Então, tudo, a evangelização da Igreja Católica, ela começa pela pastoral da criança. Por quê? Porque a gente acompanha a gestante até a criança de 6 anos. E 6 anos a gente está encaminhando ela para a catequese Iniciação 1. Então, nós somos os primeiros catequistas da igreja.

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1: É, o sentido da música, isso aconteceu com você?
2: Aconteceu.
1: Né? Porque você foi chamada, e você não queria nem saber aonde a estrada levava. E tá caminhando há quantos anos?
2: Ô, Boneque, eu fiz 32 anos de missão agora em julho na Pastoral da Cristã.
1: 32 anos caminhando nessa estrada sem saber aonde ela te leva.
2: E cada vez, cada caminhada que faço, me apaixono mais pelo trabalho realizado.
1: Que bacana, viu? Show de bola.

0: nem
1: ô Preta, bom dia, tudo bem? Pra falar bom dia no microfone, ele não morde.
2: Bom dia, Boniek.
1: É, bom dia. A Preta também faz parte da pastoral?
2: Entrei agora.
1: Você entrou agora?
3: É, a Preta...
1: Então agora que você foi chamada.
3: Chamado pra ela. E ela já fazia esse trabalho, mas não estava, assim, numa pastoral. Então, pelos trabalhos que eu vi que ela fazia, eu fiz o convite
1: aí
3: pra ela vir fazer parte dessa família tão maravilhosa que é a pastoral da criança.
1: E ela aceitou sem saber aonde a estrada levava.
3: Isso.
1: É, que isso é que é bonito.
2: Mas eu sempre fiz, tanto com criança como com idoso, mas com um anonimato do meu jeito.
1: Melhor coisa é essa.
2: Tempo, né? Que eu
1: o que a direita faz, a esquerda não precisa saber, e vice-versa. Então, não é verdade?
2: Agora, eu venho de muito tempo. Agora ela me convidou para estar entrando e eu...
1: Que bacana, isso aí.
2: Mas isso eu já faço, ó.

0: Beleza, beleza, né? Isso aí é a Pastoral da Criança, então, comandada aí pela Sirlene Mendes. E agora a caçulinha, né? A caçulinha da Pastoral é a Preta Maranhão. Show de bola, hein? Vamos nessa então?
1: A coordenadora da paróquia é Ione Caporal.
0: A Ione Caporal?
1: É,
0: gente boníssima
1: também. A coordenação, ela, todo mundo trabalha juntos, né? Nós temos, cada paróquia tem uma coordenadora, mas ali os coordenadores de comunidade, junto com seus voluntários das comunidades, trabalham junto em equipe.

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1: Bacana, é show de bola, viu? Parabéns. Que Deus continue abençoando todos vocês nessa caminhada e nessa estrada que não tem fim.
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1: E temos então uma rifa, né, para arrecadar fundos, não é isso mesmo?
0: Isso.
1: E essa rifa já foi vendida?
0: Vendida, são 10 sorteios.
1: 10 sorteios?
0: É.
1: Então vamos lá pro décimo?
0: Isso.
1: Pode sortear o décimo aí e ver quem faturou e já vai escrevendo nas costas do bilhete.
0: Se inscreve.
1: Pra entregar? Quem ganhou o primeiro aí?
0: Cauã Rodrigues Teixeira.
1: Faturou o décimo prêmio. Qual que é o décimo prêmio?
0: O décimo prêmio é o Marinex.
1: Marinex.
0: Então foi Cauã Rodrigues Ferreira. Telefone 9980.
1: Só o final.
0: É...
1: Os quatro final.
0: 4688.
1: Isso.
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1: Segundo, nono prêmio. Qual que é o nono prêmio?
0: É uma toalha de rosto.
1: Vamos lá, então. Vamos ver quem faturou uma toalha de rosto para enxugar o rosto de manhã.
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0: Yasmin
1: faturou,
0: Yasmin.
1: Então. Final, os quatro números
0: 0015.
1: Finais.
0: 0015.
1: 0015 é da Yasmin.
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1: Oitavo prêmio.
0: Um pano de prato.
1: Um pano de prato, sorteio feito. Vamos lá.
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0: Maria Cristina Cabido.
1: Maria Cristina Cabido. Eu conheço Maria Cristina Marriere. Mas é Cabido que ganhou, né?
0: Telefone 3531-0902. É de Ubar.
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1: E o sétimo prêmio?
0: Sétimo prêmio é um tapete.
1: Tapete, vamos lá, quem vai faturar um tapete? Ajudou, contribuiu e ganhou um tapete. Bom demais, hein?
0: Tânia Cristina Ferreira.
1: Tânia Cristina Ferreira.
0: Isso, é 3175.
1: E o sexto prêmio?
0: O sexto prêmio é uma panela de pressão.
1: Olha, que isso, hein? Aumentou o prêmio, rapaz.

0: Nilda.
1: Foi a ganhadora, Nilda Braz.
0: Nilda Braz, final?
1: Não, ela não pôs telefônica, ela não tem, mas eu a conheço.
0: Ah, você conhece?
1: Conheço.
0: Bom demais, então.
1: Ela ganhou uma panela.
0: Nilda Braz faturou uma panela de pressão no sexto prêmio. E o quinto prêmio?
1: Quinto prêmio é um Marinex também.
0: Marinex, mais um Marinex saindo, então. Um Marinex saindo pelo quinto prêmio, quem faturou?
1: João Felipe.
0: João Felipe.
1: 3791.
0: 3791, número final do telefone. E o quarto prêmio?
1: Quarto prêmio é um tapete.
0: Outro tapete, então. Vamos ver quem faturou o quarto prêmio, mais um tapete.
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1: Melina Mendes, mas aí...
0: Você conhece a Melina Mendes?
1: Eu conheço. A Melina Mendes é minha neta, mas é aquilo que o Marconi compra para estar nos ajudando a pastoral. E se ganhar, sou ele, eu atizo a Melina, que a gente
0: sortear
1: poderia
0: de novo.
1: Fazer outro sorteio.
0: Vamos pro outro, então. Quarto prêmio, né?
1: Vou tirar o dedo.
0: Mais um. Esse não precisa anotar.
1: Não.
0: Vamos lá, mais um, então. Quarto prêmio novamente, mais um tapete. Quem ganhou foi a filha do Marconi, mas... mandou sortear novamente.
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0: o que é do homem, o bicho não come. É ela aí, ó. Quem?
1: Josefa Maria. Ei. Da Silva.
0: Josefa Maria da Silva.
1: 9427.
0: É o número final do telefone. E o terceiro prêmio?
1: Terceiro prêmio é um espremedor de laranja elétrico.
0: Bom demais da conta. Vamos ver qual é a sortuda ou sortudo que vai faturar um espremedor de laranja para fazer suco de laranja.
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0: Vamos lá.
1: Ângela Maria de Oliveira, 2040.
0: 2040, o

0: Número final do telefone. Segundo prêmio.
1: Segundo prêmio é uma panela de pressão, boneca, não deixando de falar aqui que é um grande parceiro da Pastoral da Criança. 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
0: Opa.
1: Então, eu quero mandar um abraço para a Vânia e o Vicente, o Álvaro, né, e a Odaísa, porque são os grandes parceiros nossos da Pastoral da Criança.
0: O Álvaro,
1: desde
0: gente
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0: boa.
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0: Beleza, então, vamos pro outro então?
1: Agora é o segundo prêmio.
0: É o segundo, é o primeiro agora, né?
1: Não.
0: Segundo? Qual que é o segundo?
1: Segundo é uma panela de pressão. Rosângela de Oliveira Sabino.
0: É, lá na bairro Grama.
1: 2699.
0: Eu conheço a Rosângela Oliveira Sabino. Estudou comigo até a quarta série. Depois já tomou pau, tadinho, não aguentou estudar mais. Não aprendeu, né? Tivesse copiado eu. Tô brincando, Rosângela. Um abraço a vocês.

0: Jesus.
1: Vamos lá, primeiro prêmio. O que, que é o primeiro prêmio?
2: Agora é uma escova alisadora.
1: Olha!
2: De cabelo. Olha. Outra também que não posso deixar de aí de... deixar um alô pra ela, a Cássia Móveis, é uma grande parceira também da Pastoral da Criança.
1: Show,
2: né?
1: De bola.
2: Sempre aí doando com muito carinho e amor, né? É, pra gente estar realizando a nossa rifa anual.
1: Beleza, beleza.
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1: Beleza, então, primeiro prêmio, alisador de cabelo.
2: Natália de Paula Moscardi.
1: A Natália é filha da Égua Véia.
2: 650.
1: Filha da Égua Véia.
2: Então, ela que ganhou a escova alisadora de
1: cabelo. Olha só, rapaz, que isso. É sortuda demais, né? Não demora a ganhar um carro.
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1: Beleza, beleza então, né?
2: Então, boneca, eu gostaria que, né, o pessoal, os ganhadores da rifa, procurasse os prêmios comigo, né? Eu vou estar pegando a panela de pressão lá na Viva Móveis, e os outros prêmios estão comigo lá em casa, tá?
1: Ótimo.
2: Mas aí eu peço para não ir hoje, porque eu não vou estar em casa na parte da tarde.
1: Você vai para Leopoldina hoje ainda?
2: Não, Cataguases.
1: Cataguases,
2: sim. Eu tenho missão. Então, pode estar procurando os prêmios comigo. Segunda tem desfile.
1: Feriado,
2: depois é feriado.
1: Terça-feira?
2: Então, terça-feira pode estar procurando os prêmios comigo, tá?
1: Mas se tem o telefone, você pode entrar em contato também. Talvez não é todo mundo que está ouvindo, né?
2: Isso. Aí eu vou estar entrando em contato.
1: Terça-feira você pega comigo, né? Beleza? Ô, Preta, seus cumprimentos finais. Agradecimento? Pode falar.
3: A gente quer agradecer a todos que participaram, que nos ajudaram, sabe? E vale a pena, porque a gente precisa acolher as nossas crianças. Querendo ou não, vem muito descaso de todas as partes. As famílias precisam se unir, dar mais atenção e acolher mais as crianças, porque o nosso futuro está nelas.
1: Verdade. Falou tudo.
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1: Seus cumprimentos finais.
2: Eu quero agradecer a todos os voluntários da Pastoral da Criança aqui da nossa paróquia São José de Tocantins pelo desempenho. A missão está sendo realizada com muito amor e dedicação, e que vocês continuem perseverantes, né, na missão, e que nós alcançamos a esperança, porque nós sabemos que não é o primeiro desafio que nós vamos desanimar da missão. Então, quando acontece um desafio, é para nos desafiar, mas isso nos fortalece cada vez mais na missão. Então, conto aí com o empenho de cada um de vocês, esse trabalho maravilhoso de vocês que estão sendo realizado na nossa paróquia. Muito obrigado, obrigada Ione e toda a equipe, né? As coordenadoras de comunidade, todos os voluntários. E eu falo, Boneque, eu tenho um amor muito especial para os líderes, que eles são a base da nossa Pastoral da Criança. Eles que vão a cada mês visitar, né? Então, sem eles, a Pastoral da Criança não existiria. Então, um grande abraço para todos vocês. E pode contar com minhas orações. E juntos somos mais fortes.
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1: Muito bem, menina. Muito bem, muito bem. Parabéns para vocês. E que Deus abençoe, que vocês continuem esse trabalho maravilhoso aí, tá bom? Forte abraço aí, valeu. Precisar da gente, estamos por aqui.

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1: Bom dia.
0: Bom dia, quem fala?
1: É a Josi, tudo bem?
0: Ô, Josi, é a Josi do São Gabriel. Beleza, Josi? Oi.
1: Oi.
0: Vamos lá? Fazer umas perguntas pra você. Pergunta fácil?
1: É.
0: Vamos ver a pergunta fácil pra você aqui. Qual o animal. Como é que é? Qual o animal não para de crescer? Qual o animal que não para de crescer?
1: Sei não.
0: Não sabe?
1: Não.
0: Qual o animal que não pode ter filhote?
1: Tem a mínima.
0: A égua velha, não? Ou a vaca velha? Hein?
1: Coitada.
0: Coitada. Mais um, então. Qual o único lugar do mundo que não chove?
1: No Egito.
0: No Egito?
1: É.
0: Egito. É. Você tem certeza?
1: Não.
0: Errou! Olha que música bonita, né? Doido, eu vou até tirar ela que ela tá muito bonita. É isso aí, menina. E abraço, você vai mandar pra quem, Júlio?
1: Ah, pra todos que estão ligadinhos na rádio.
0: Beleza, então, muito obrigado aí, Josi. Aquele abraço, um bom dia pra você. O meu amigo Claudinho, não, o Rodrigo do Claudinho, vascaíno. Alô, Rodrigo e o Rodriguinho. Ô, Branco, a ração mesmo, ela é nova, aquela ração que você mostrou?
2: É nova.
0: É uma ração.
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0: É fantástico. Eu quero que cresça cada vez mais. E hoje, Marlon, tem futebol hoje? Vai narrar algum?
3: Hoje não. Hoje não. Nem hoje, nem amanhã.
0: Nem hoje, não tem não?
3: Não. Pra mim, não.
0: Pra você, não, né?
3: Pra mim, não. Nesse final de semana, eu tô de folga.
0: Folga, rapaz.
3: E pode ser que estaremos juntos amanhã, lá em Rio Pomba, do jogo do Itararé e Pombense,
0: eu não,
3: né?
0: Vou poder estar lá, rapaz.
3: Pode ser que a gente vai estar lá pra transmitir esse jogo, lá em Rio Pomba.
0: Diretamente da Alcance FM?
3: Não.
0: Não?
3: é onde diz o Pitch que tá aí, o negócio de um Web TV, não sei ainda não.
4: Ah.
3: Não avisou,
4: é.
3: Não sei se vai também, né?
4: É, achei que era da Alcance, então não é não.
3: E hoje tem galo, hein?
4: Hoje tem galo. Rádio Alcance, bom dia.
5: Bom dia.
4: Bom dia, quem fala?
5: É o Rodrigo, do Claudinho,
4: Santoneiro. Oh, acabei de falar nele agora, rapaz. Irmão, tão cedo, vim de meia espingarda de matar.
6: Ah, que negócio?
5: É que eu tentei ligar.
4: Viado na curva.
6: Aqui sai pulando.
5: É. Agora que eu consegui.
4: É mesmo? Rodrigo do Claudinho. Rodrigo.
6: Rodrigo do Claudinho? Ele é. Qual time que ele torce?
4: Ele torce pro Vasco.
6: Então ele vai acabar de ganhar um brinde do Flamengo Júnior. A carteira do Vasco tá aqui, ó. Pra ele aqui, ó.
4: Tem carteira do Vasco aí, rapaz?
6: Tem carteira do Vasco pra ele.
4: É, ô, rapaz, ganhou a carteira do Vasco?
6: Aí, ó.
4: É.
7: Acertou!
3: Foi campeão ontem.
6: Aí, ó.
4: O Vasco é campeão de quê?
7: Sub-20.
4: Sub-20?
6: Tem uma carteira pra você aqui, Rodrigo. Pode pegar aqui na rádio com o Boniek, ó.
5: Beleza, vou pegar daqui a pouco, hein?
4: Pode vir cá, Rodrigo. Pegar aqui daqui a pouco. Indinho, não bate aí não que sai aqui.
3: É.
4: A sua avó. A sua avó, não é a sua não, Rodrigo. É da Luísa Helena.
6: A Luísa, a Ana Luísa.
4: Ana Luísa. A sua avó mandou um... Mandou um alô aqui, manda um alô pra sua vovó aí, como é que a chama? Jandira?
6: Geni.
4: Alô, Geni? Geni vai vir tomar um. Quando é que a Geni vai vir tomar um café de rapadura com nós?
6: Ah, bom, mas é uma que animar lá bem, que ela é.
4: É.
6: Se ela resolver, é uma hora por outra.
4: Ela custa animar, né?
6: É.
4: Mas depois que ela anima também,
6: Ih.
4: É só jogar o arreio em cima.
6: É.
4: Beleza, Rodrigo. Rodrigo, vamos fazer umas perguntas pra você, meu amigo?
5: Não.
4: Hein?
5: Vamos.
6: Você já ganhou o brinde antecipado.
4: Você já ganhou o brinde mesmo?
6: É.
4: Né? Mas você pode ganhar mais aí, tá?
5: Tá vendo?
4: Vamos lá. É... Qual o animal que não para de crescer?
5: Animal que não para de crescer?
4: É, esse é danado.
5: É, essa charada tá meio complicada, hein?
4: É, rapaz.
5: Quer dizer, qual animal que não para de crescer?
4: Isso.
5: É. É.
4: É. Então, vamos pra outra então. Qual o animal que não mastiga?
5: Qual animal que não mastiga?
4: É.
5: É o piolho, não?
4: Piolho? Piolho é animal, não é?
5: É.
4: Piolho é animal, Branco?
6: Rapaz,
4: hein? Se piolho for animal, bicho de pé também,
6: é,
4: ué.
6: É.
4: Fala aí, bicho de pé.
6: Dona Maria, aqui é que você tá comentando comigo que é.
4: Foi.
6: Tem um bicho de pé no rachado do cacanhaque? Quem diz?
4: Não, é a Dona Maria que falou.
6: Ah, a Dona Maria falou.
4: A Dona Maria falou que é ao vivo, né?
6: Ah, sim.
4: Que a Ledinha tá com os cacanhaques rachados e tá cheio de bicho de pé nos rachados do cacanhaque.
6: Aqueles batatão mesmo.
4: É, aquelas batatas grandes. Aquilo tá doendo e coçando ao mesmo tempo.
6: É, a vantagem aqui dói, mas não se coça, ele veio a dor. A vantagem do bicho é isso.
4: É.
6: Né?
4: Você
6: então,
4: vai
6: aí você coçou, aí ele veio.
4: Você sabe, né, que a Lidinha coça o cacanhar?
6: Ah.
4: No cimento grosso.
6: No chapisco?
5: Okay.
6: É, vai beijando aqui, sangue, vai coçando. É o melhor jeito de coçar no chapisco.
4: É o melhor jeito de coçar.
6: É,
4: de noite aqui na cama, rapaz.
6: Nossa, mas...
4: Você já teve bicho de pé, ô? Oi.
5: Bambiante.
4: Oi.
5: Eu vou pegar um instante aqui, eu vou falar o Pepe, ele só...
4: É? Não tô entendendo, não. Ô, Rodrigo, vou te fazer uma outra pergunta. Você já teve bicho de pé?
5: Ah, quando eu era pequeno, sim. Agora não.
4: E o Adriano, Marlon?
3: Hã?
4: Que
3: ele... Hã? Que tem ele?
4: O Adriano já teve bicho de pé?
3: Ah, eu não sei não. E eu nunca tive. Não, e o Moisés teve.
4: E piolho? Já teve piolho?
3: Já.
4: Já?
3: Eu já tive uma vez.
4: Você tem cara que é piolhento mesmo?
3: Não. Uma vez só. Não,
6: tem pessoas mandando com isso.
3: Deus me piolho.
4: Hein?
6: Merdinha, um bicho de cabrita, debaixo da unha.
5: Ah, o merdinha, você começa a passar. Um chiqueiro de porco, que negócio dá nada pra ter bicho de pé.
4: É danado pra ter bicho de pé. Você já comeu bicho de pé, Rodrigo?
5: Não, isso aí não é ruim.
4: Não, nunca? Você nunca comeu capado, não?
6: É.
4: É? Capado é bicho de pé, ué. Ô, Rodrigo. É, quer dizer que a risadinha
7: debochado.
6: Sertaneja?
7: É, sertaneja. Assumiu aqui, rapaz. O Rodrigo gosta dessa risada também. Né, Rodrigo?
6: Risadinha. Ah, é, pra... é.
8: Você está ligado no Misto Quente.
7: É, o Misto Quente é quinta-feira.
5: Mais fácil aí pra nós, hein? Que essa daí tá difícil.
7: É. Nós vamos arrumar uma outra mais fácil pra você então, tá? Ei, Rodrigo, hein? Oh, pode falar aí, quem tá aí? Quem tá aí?
9: Ó, Saulo Cancela avisou. O Adriano passou lá hoje, bebeu 2 copos de leite.
7: Nossa.
9: E 3 pão com manteiga cedo.
7: Ué, aí comeu 4 pedaços de bolo aqui, mais 2 copos de café, ué.
9: Virado na hora.
7: Aonde ele vai chegou, isso tudo, ô Saulinho? Você vai matar esse homem de comer, Saulinho?
6: Chegou com a suadeira danada aqui, Saulinho. Você vai matar esse homem?
7: Ele chegou na suadeira aqui, rapaz. Tá suando frio.
9: É aniversário do Saulinho hoje, viu?
7: Aniversário do Saulinho?
9: Hoje.
7: Ô doido, parabéns pro Saulinho, Rodrigo.
9: Aniversário.
7: Saulinho cancela, rapaz. Fazendo aniversário.
6: Parabéns pro seu.

0: É, o Saulinho tá fazendo aniversário, Rodrigo. Vamos aplaudir o Saulinho aí. Quantos anos? 70?
1: Não, não sei não. Cara, eu não sei.
0: Oi?
2: Aqui vamos juntar uma turma. Eu, você e o pessoal aí lá comer um churrasco de noite.
0: Vamos pra lá, ué.
2: É?
0: Vamos
2: juntar uma turma do.
0: Vamos dar uma ida lá.
2: O ônibus, né,
0: também. É. E lá é uma fartura danada, tá? Tem uma água descendo da mina, que eu nunca vi tanta fartura de água.
3: Não, então eu chorei.
2: Eles não vão passar.
3: Você bebeu
2: inteiro. Eles não vão passar.
0: É, beleza, meu amigo. Parabéns pro Saulinho. Saúde, sucesso, luz e paz aí. Um feliz aniversário, Saulinho. Saulinho Cancela. Saulinho Cancela é o irmão mais velho do Zé Rubro ou mais novo? Porque o Zé Rubro também é Cancela.
1: É Cancela.
0: É que o tanto que já misturou no meio dos Cancela e virou Cancela.
1: É, ué.
0: Não
1: é
0: não? É. O Saulinho tá ouvindo, já agradeceu aqui, obrigado. É. Beleza, beleza, Rodrigo. Vai mandar um abraço pra quem, meu amigo?
2: Olha, pro meu filho aqui, pro meu pai, minha mãe, meu irmão, minha mulher.
0: Beleza.
2: Pessoal agarrado, tudo aí que tá ouvindo aí.
0: Ô, garoto, valeu, valeu, hein? Forte abraço aí pra você.
2: Falou,
0: valeu, Rodrigo do Claudinho, Vascaíno. Valeu, garoto.
2: Falou.

0: Rádio Alcance, bom dia. Fala, Caleb. Beleza? Alô, bom dia.
1: Bom dia.
0: Quem fala?
1: Falecida.
0: Falecida?
1: É.
0: Ah, tá. É a Sininha. Essa mulher já morreu, tá? Nós estamos falando com uma menina do além. Como é que é aí no além? Você que já foi lá e voltou?
1: É, é uma maravilha, meu filho.
0: Aí diz que não tem dor. Diz que não tem dor e nem aflições. É verdade?
1: Não, não. É muito bonito.
0: Numa parte, né? Tem uma parte que é choro e ranger de dentes. Não é não?
1: Tudo verdinho. É maravilhoso.
0: Olha, já teve lá mesmo, cara. Você acredita, Branco?
1: Pode brincadeira.
0: A Sininha.
2: Ela já foi.
1: Pode brincadeira.
0: É.
1: Eu estive lá. E lá é lindo. Se eu tivesse ficado lá naquele dia, aí seria mil maravilhas.
0: Ah, mas quando você passou mal, quando você passou mal,
1: que estava num lugar bom, viu?
0: Quando você passou mal, você entrou em coma. Você entrou em coma.
1: Oito dias
0: na UTI. E aí você entrou em coma e você conheceu, você deu uma viajada então no outro lado.
1: Sim.
0: É sério isso? É sério?
1: É sério. É muito difícil.
0: E aí então você teve a sensação que você estava do lado de lá?
1: Sim.
0: E como é que foi essa experiência?
1: Foi maravilhosa. Se eu tivesse ficado lá nesses 8 dias,
0: olha,
1: aqui, teria sido bom demais, viu? E aí eu tinha certeza que era um lugar muito bom.
0: É mesmo? Você estava então assim. Totalmente leve, pura.
1: Sim, aqui, não tem nem explicação.
0: Olha que bacana.
1: Tão bom que é.
0: É.
1: É por isso que o pessoal fala que eu já morri 4 vezes. Mas isso foi a primeira vez.
0: Nossa, que legal, viu? A gente brinca e tudo, mas ela tá falando sério.
2: Tá dando pra perceber?
0: É, você tá assim, eu tô se percebendo que ela tá falando sério.
2: Tá falando sério mesmo.
0: Nos 8 dias de coma, né, na UTI, ela sentiu-se do outro lado da vida. Vem.
1: Todos que estavam comigo, todos vestidos de branco, aquele branco verdinho. Ai, que coisa mais linda.
0: É lindo mesmo. Mas você tem vontade, Branco, de conhecer o outro lado ou quer ficar por aqui mesmo?
2: Ah, eu vou ficar aqui uns tempos depois. Tá bom. Não tá ruim, não.
0: E você, Marlin? Tem vontade de conhecer o outro lado, igual a Josélia fez?
3: Não.
0: Não? Você prefere ficar aqui ou ir pra lá?
3: Ficar aqui.
0: É um tempo, né?
3: É um tempo. Depois não vai.
0: Depois não vai o quê?
3: Depois não vamos ficar aqui, né?
0: Mas o bom mesmo é lá, né?
3: Não.
0: Não?
2: Isso aí é...
0: A Josélia disse que o bom mesmo é lá, ué.
3: Não,
0: não é, né, Josélia?
3: Não.
1: Eu tinha ficado lá, tem uma maravilha. Agora, quando eu morrer, eu não sei, né?
0: É.
1: Se vou pro mesmo lugar, não é?
0: É, muito bem. Vamos lá, então?
4: Atenção, mais
0: que se vamos lá, fazendo mais uma pergunta, então, pra... Josélia.

0: O que o cupim produz?
1: O que que o cupim produz?
0: É.
1: Ah, ele não produz nada, ele acaba com tudo.
0: Ele acaba com tudo, ele produz.
1: É. Não.
0: Não?
1: Nada.
0: Ah, que isso. Qual o animal que não mastiga?
1: Qual o animal que não mastiga?
0: É.
1: Ah. Eu estava com ele na mente, agora eu esqueci.
0: Você estava com ele na mente, ele é grande.
1: É.
0: É. Então tá. E abraço, você vai mandar pra quem?
1: Vou mandar pra todas as minhas amigas que estiver ouvindo o programa.
0: É.
1: Toda a minha família, meus sobrinhos, todos. Pra vocês aí na rádio.
0: Beleza,
1: pra
0: Josélia. Vocês,
1: principalmente. Viu?
0: Tá falado então, aquele abraço aí, tá?
1: Muito obrigado.
0: Valeu, tudo de bom pra você. Um ótimo sábado, luz e paz. Até mais.
1: E pra

0: dia, meu amigo Banhec.
1: Bom dia, Januário em São Paulo.
0: Nós também estamos ligados, amigo. Ó,
1: beleza.
0: Vasco, é. Um abraço, querido. Bom sábado a todos. Fica com Deus. Vasco,
1: Vasco. Ele está ligado em São Paulo. Januário. Luzia, Lizinha no Beija-Flor.
2: Oi, Boni, bom dia, bom dia, bom dia, bom dia. Mais um
1: a
2: dia
1: Verinha
2: que Deus
1: deu
2: presente. Vamos viver cada minuto, cada hora, cada segundo, cada milésimo, como se fosse o primeiro, único e último dia de nossas vidas. Estou sintonizada nesse maravilhoso programa. Eu sintonizo até antes de você entrar na rádio, né?
1: Olha.
2: Como sempre. Programa nota mil.
1: Bom demais, valeu, Luzia. Forte abraço pra você, menino.

0: Branco, o que houve de sorteio aqui hoje, hein? E ainda tem mais aqui, o Zé Roberto do Gore. Tem mais sorteio aqui pra fazer agora, rapaz. É, galera do Gore da Pedreira aí, ó. Mandando ver, tem também aqui. Temos bonés, copo pra você colocar água pra fazer caminhada e vai bebendo uma aguinha. Um copão aqui, rapaz, cabe uns 2 litros d'água dentro dele. É. Oi?
1: Copo liquidificador?
0: É. É grande, viu?
1: É, ué.
0: Vamos lá então! Vamos sortear então, Branco, um copo. Um copo da Pedreira Gore. É, um copão aqui, rapaz, pra você beber água. E agora tá chegando. É frio ou calor que vai chegar agora?
1: Eu não sei, eu não tô entendendo mais nada. Ele manda touca pra aqui.
0: Um dia faz frio, outro faz calor, mas tá bom, né?
1: É, ué.
0: Eu tô gostando.
1: Isso aí.
0: Aí não fica, ninguém fica com raiva, né? É não. Igual um jogo de 0-0, ninguém fica com raiva, ninguém não, perdeu, ué.
1: Não, você tá começando a enjoar do frio e vem o calor.
0: Vem o calor.
1: Aí controla. Deus é perfeito.
0: Perfeito, claro. É, vamos lá então, um copo do Gore.
1: Isso aí.
0: Copo do Gore. Eu te dei uma fita aí.
1: Você deu uma fita aqui, rapaz.
0: Então, escreve o nome de quem ganhar e prega aqui pra mim fazer um favor. Copo do Gore! Vamos começar com a Ana Luísa. Ana Luísa, fala pra mim do 1. Do 1 ao 28. Do 1 ao 28, o número 10. Copo saiu pra égua velha.
1: Égua velha?
0: Não se beber água no coxo, pode beber no copo agora.
1: É, mas tá, facilitou a vida dela?
0: Facilitou. Vai mudar a vida dela esse copo, gente.
1: É, beber água no coxo, não tinha dado na escadilha, nada.
0: É. Vamos nessa então. Então um copo saiu pra ela, pra égua velha. Pode pegar seu copo aqui, tá escrito o nome dela. O Marlo já tá escrevendo o nome. Beleza, beleza. Agora um boné do Gore. Vamos ver um boné da Pedreira Gore, do Zé Roberto Gore. Beleza?
1: Beleza.
0: Vamos lá então? Um boné. Vamos falar com o Marlon. Marlon do 1, do 1 ao 28. O número
2: 15.
0: 15. O boné saiu pra Luzia Lizinha.
1: Beija-flor?
0: Beija-flor.
1: Luzia, Lizinha.
0: Isso, isso.
1: É isso aí.
0: Luzia, Lizinha.
1: Faturou de Peroba.
0: É, a pele dela é lindinha, Lizinha, Lizinha. Ela faturou um boné, Adriano. Leva o boné pra ela, tá, Adriano? O Adriano vai levar o boné pra Luzia. Você tá com a cara de quem comeu e não gostou? O que que é isso? Você tá com dor de dente, não, né?
1: Passou lá no
0: hein?
3: A Luzia,
0: é.
1: Passou no Saulinho.
0: Põe na sacola, na cozinha, tá a sacola.
1: Passou no Saulinho, aí comeu demais no Saulinho.
0: Luzia levou um boné. Vamos lá, então. Agora o Branco vai falar do 1 ao 28. Mais um boné. Mais um boné do Gore. José Roberto Gore.
1: 17.
0: 17. O 17, quem faturou foi a Josi. A Josi da CP. Faturou aí um boné. Daqui o boné. Show de bola, hein? Faturou um boné lindo, preto, maravilhoso. Show de bola esse boné, viu? Boné muito perfeito, né? Bonito mesmo. É, a Josi faturou um boné. A Luzia faturou um boné. E agora nós temos, sabe o que, ô Branco? Adriano, você consegue falar um número do 1 ao 28?
3: Eu não sei ler.
0: Aí não sabe ler.
3: É porque ela estava ensinando, a Paula ensinou eu.
0: A Paula ensinou você?
3: Ah,
0: mas você não tem respeito aí. Você quer atrapalhar as coisas? É, você acha que as coisas têm que ser do seu jeito. Aí não pode.
1: Olha, frente.
0: É? Tá vendo? O que eu tenho de falar também eu falo na cara.
1: É,
0: vamos lá então, voltando na Ana Luísa. A neta da Jandira Condé.
1: Neta da Índia Velha e da Geni Condé.
0: É Geni, não é Jandira, não, caramba. É Geni, rapaz. Jandira e Geni é quase igual, né, Lu? Hein?
4: Não
2: sei.
0: Não sabe? Uma caixa de bombom do 1 ao 28. Fala pra mim mais um número. Vamos ver quem faturou uma caixa de bombom do supermercado de Vireville.
2: É do 1 até
0: 28?
1: É. Passa 28. 28? Sempre abaixo que tem um.
0: 28 é o Edinho da CP. O último número, meu, faturou.
1: Pode, hein?
0: Faturou uma caixa de bombom do supermercado Oliveira e Filhos. Agora mais um. Marlon, valendo, sabe o quê? É, vamos ver aqui. 1 metro de linguiça. Eita, ferro. Dá pra comer churrasco a tarde inteira.
4: É. Número
0: 5. O número 5 é o Rodrigo do Claudinho.
1: Rodrigo do Claudinho.
0: Pode vir buscar o cupom. Ou já pode ir direto no açougue, lá no açougue vocês estão ouvindo. É.
1: No açougue Esperança.
0: Do Giovanni, açougue Esperança. O açougue do Giovanni e da Renata. Nossa, gente, esse dia eu vi a Renata comendo umas bananas com arema. Ah. E coxinha de frango. Nossa.
1: Ia ser bom mesmo, você sabe?
0: Aqui. Por isso que tá daquele tamanho.
1: É, deve
0: ser muito bom. Hein? Ué, eu comeu 4 coxinhas e depois comeu 6 bananas de galinha. Onde que vai isso tudo, cara? Me fala. Você sabe, ô Branco, eu vou te dar uma dica. Sabe o que é bom pra pressão alta? Pressão alta, você comer meia-noite e 20, mais ou menos. Um prato de arroz, feijão inteiro.
1: Nossa senhora.
0: 2 bananas com arema.
1: Umas 2 colheres de gordura.
0: É, e mais ou menos 3 ovos fritos por cima. E deita num lugar com pouco ar, bem fechado, e deu de barriga pra cima. Rapaz,
1: é um remédio.
0: É um bom remédio.
1: Santo remédio.
0: Vamos lá então. Agora valendo, sabe o quê? Vamos lá, valendo. É, um frango morto, Branco, da Vícola Tocantins. Você já comeu frango morto?
1: Já.
0: Já?
1: Já.
0: É. Deu dor nas costas, não?
1: Deu, não.
0: Não, beleza.
1: É caipirão. Aquele frango caipirão que ele
0: frango
1: é
0: caipirão. Frango morto, do 1 ao 28.
1: Então nós vamos no 21.
0: 21. So bright, radio. Maria Aparecida Mergo. Aquela que você chamou é de vaca véia?
1: Vaca véia?
0: É.
1: Mas não gosta de chama, não, né?
0: Não, se falar vaca véia, fica bravo.
1: Então não vou falar vaca véia, mas
0: não. Fala vaca véia, não.
1: Nem.
0: Ela faturou aí um frango, rapaz, da Vícola Tocantins. A Vícola Tocantins, que fica na Travessa Brás Cataldo, ali no centro da cidade, do meu amigo Roberto Felizardo, ele é vascaíno. Voltando para encerrar com ela, a garotinha Índia, a Índiazinha, a neta da Jandira. Jandira não, é Geni. Geni Condé. Ô, Geni, quando é que você vai tomar um café com nós aqui? Essa que tá rindo? Vamos nessa então? Valendo então. Valendo. É, como é que chama sua mãe mesmo?
1: Onomeia Pires do Amaral Tavares.
0: Onomeia?
1: É.
0: Onomeia?
1: Onomeia.
2: Onomeia.
0: Ah, Normeia.
1: É.
0: Normeia é índia pura, né?
1: É, índia. Pega no laço aí.
0: É, pega no laço. É descendente mesmo de índia.
1: Foi trazida pra cá no laço.
0: No laço, cara. É. É isso aí. É a pessoa criada no meio do mato, né?
1: Você viu como é que ela busca lenha?
0: É, busca machado. Que é feixe de lenha e com isqueiro. Um gigante de feixe que cabe num carro de boi e carrega na cacunda.
1: É bom, João Penené. Toda hora tá com feixe de lenha na cabeça. Mas...
0: Normeia.
1: É, Normeia.
0: Normeia. É a sua avó paterna.
1: É.
0: E paterna. A sua avó materna é a Jandira.
1: É a Jandira. Geni
0: Condé. Geni.
1: E a... A Noméia, que é a Índia Velha.
0: É Noméia, é Índia Velha. E essa aqui é Indinha, não?
1: É Indinha, daí.
0: É. Criada no lacinho criada, também. Vem tá. Chega de todo mundo. Vamos lá então, do 1 ao 28. Tem número aí que já foi sorteado, não pode sortear de novo, não.
2: 24 já.
0: O 24 não.
2: 25.
0: 25? O 25 valendo uma caixa de cerveja em lata Petra, da Empório Tocantins. Quem faturou foi a Terninha.

0: Então saiu pra Terninho, então, uma caixa de cerveja em lata. Beleza, beleza? Os ganhadores tá tudo anotado pra mim, ô Marlo?
1: Oi, tá.
0: Tudo anotado.
1: Só os que... É, frango, esses trem.
0: Ah, tá. Frango e esses trem, é.
1: É, não.
0: Não faz sorteado nenhum trem aqui, não.
1: É? Não, tô falando dos que não tá aqui no estúdio.
0: Beleza, beleza. Mas é bem criativo, né?
2: Não, e todo mundo entendeu.
0: É, todo mundo entendeu, verdade. Ó, eu vou ficando por aqui. Tem um compromisso agora, meio dia e meio, lá em Rio Pombo, beleza? Vamos lá, então. Adriano, seus cumprimentos finais, Adriano. Pode falar, chega junto aí. Adriano é o primeiro a dar os cumprimentos finais, que chegou por último. Não. Pode falar.
3: Eu quero mandar um abraço.
0: Só sabe mandar abraço, mais nada. Não vai contar uma história, não?
3: O Zé Rubinho.
0: E... Quando é aquela história do Saulinho lá, ué? Você falou comigo ontem lá no coisa? Você vai contar isso? É. Que o Saulinho tava lá, né? Que negócio todo.
3: Saulinho tava lá.
0: É.
3: Olha esse negócio
0: que você mandou. Você que me contou ontem?
3: Saulinho?
0: É. Saulinho cancela.
3: Saulinho cancela, abraço aí, tá.
0: Eu não, pensar... abraço não, quero que você conte a história dele.
3: O que, que é a história que eu vou contar pra ele?
0: Uai. É. Ele só manda um abraço. Então manda seus abraços e tchau, vai com Deus.
3: Eu sei que ele tá fazendo aniversário hoje.
0: Aniversário, é.
3: Santo Isabel. E vai pro Zé Rubi. E vai pra Lozão também, entendeu? Vai pro Rogério Botafoguense. Vai pra a Vanessa. E vai pro Daíro Gonçalves.
0: É. E mais quem?
3: Vou mandar um abraço também lá pro Santa Isabel. Todo mundo tá ouvindo. Madureira 9. E vou mandar pra Adriana, mais o Mauro.
0: Aonde o Adriana, mais o Mauro tá?
3: É. Tá em São Paulo.
0: São Paulo, né?
3: É. Só. É. Acabou.
0: Tá bom. E a Indinha? Fala com nós, Indinha. Você vai mandar um abraço aí pra alguém? Hein? A Geni Condé. Ah, falei certo agora. Gendi, Jandira, dá a impressão que é igual. E mais quem? Ah, beleza. Ligado aí com a gente, o Rogério e a Elosane. Um abraço aí pra vocês. O Adilson e a Valesca, o Sonilto, a Dona Terninha. Mandar um abraço aí pra Sirlene da Empada. O Adalberto, a Sofia, o Romeu, um caçulo da família. Sabia? O Romeu, é, ele é o caçulo. Apesar que tem quatro patas, mas é o caçulo.
2: É o caçulo.
0: É o melhor da família, né? Marlinho, seus cumprimentos finais, Marlinho.
1: Agradecer a você mais uma vez, Demonia, aqui no Sabadão. Esse sábado aí, ao Branco e a todos os ouvintes que estavam ligados no Alcance FM. Um abraço.

0: O Branco, seus cumprimentos finais, quero te agradecer, agradecer à distribuidora Fabiano Júnior, Fabiano, né, por ter enviado esses brindes para todos nós, alegrou o programa, foi um programa diferente, muito obrigado, e seus cumprimentos finais.
1: Agradecer a todos, agradecer primeiro a você por você ter me convidado e eu participar desse programa bonito aí, rapaz, tem meio tempo que eu não venho aqui, agradecer a todos os ouvintes aí que participou. E agradecer também ao Fabiano Júnior, distribuidora, por estar sempre apoiando o esporte, lazer e cultura. E agradecer a todos os ouvintes e parabenizar o nosso amigo
0: Saulinho. Saulinho fazendo aniversário.
1: Fazendo aniversário, o Daí
0: Gonçalves. Ele está fazendo 69, não, né?
1: Não, ele não tem 50, não, Saulinho.
0: Ele não tem 50, não, né?
1: É novo,
0: né? Tem muito tempo que eu não vejo o Saulinho, pai.
1: Novinho, rapaz. Você precisa ver como é que eu vi o capimão.
0: Mas então ainda vai fazer um 69?
1: Vai ainda, mas daqui uns tempos.
0: Daqui uns tempos, é.
1: Agradecer a todo o pessoal da região aí, do Brasil aí, que está vendo esse programa aí. Então é isso.
0: Muito bem, garoto.

Beleza, beleza. Eu vou ficando por aqui, agradecendo a todos, né, pela audiência. Show de bola, hein? Beleza, beleza. Eu volto quinta às 7h40 da noite com o programa Misto Quente. Um abraço aí pra Gracinha, né? Gracinha que tá ligada aí com a gente, né? Alô, Gracinha do bairro do Ginásio.

agradecendo também o Divino Mestre, o Senhor Jesus, por permitir mais uma vez esse momento na minha vida e na vida de cada um de vocês. Que Deus abençoe cada um. Beijo de luz em cada coração. Fiquem com Deus, porque com Ele eu também vou.

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5: Meio-dia e 35.
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0: Boa tarde, Bruno Costa.
1: Boa tarde, João Luiz. Boa tarde, rádio ouvintes que se encontram sintonizados conosco em mais uma oportunidade.
0: Como diz o Valtim, né? Não são só os rádio ouvintes, são os net ouvintes, né? Que estão lá ligados pelo aparelho telefônico, né? E um grande abraço para todos aí que estão ouvindo. E hoje, ô Bruno, o Valtim tá de férias, né?
1: Tá, umas
0: boas férias para ele. E hoje nós vamos fazer aqui um estudo. É, não julgueis para não ser julgado.
1: Isso aí. Né?
0: Tá lá no Evangelho de Nosso Senhor Jesus, tá em Mateus, capítulo 7, versículo 1. E tá lá no Evangelho de João, no versículo 8, versículo 3. Então, são duas passagens importantes que tem nesse não julgueis para não ser julgado, Bruno. Primeiramente, eu vou ler a primeira passagem, que está lá no Evangelho de Mateus. Não julgueis a fim de que não sejais julgados. Portanto, sereis julgados conforme aquilo que houver julgado os outros. Empregar-se-á convosco a mesma medida que você tenha servido para com os outros. Então Jesus fala, né? É com a medida que você mede, essa é a medida que você vai ser medido. Isso é que é a grande discussão da vida, né? A maneira que nós tratamos os outros, a maneira que a gente perdoa, a maneira que a gente faz as coisas, são a maneira de que as coisas vão acontecer com a gente.
1: Jesus falava de uma forma tão natural que fica parecendo ser um conselho, né? Mas a grande verdade é que essa é uma lei de Deus, a lei de causa e efeito. Então, sempre que nós temos uma ação, nós temos fruto dessa ação, uma reação. Portanto, todas as vezes que nós julgamos alguém, nós passamos por uma reação desse ato nosso. Então, na nossa atual existência, nessa atual encarnação, fruto de todo o nosso sofrimento, das nossas aflições, são nossas ações anteriores.
0: Sim, sim, sim.
1: Então, Jesus traz isso de uma forma muito leve, como se fosse um conselho: olha, não julgais para não ser julgado. Mas a grande verdade é que é uma lei de Deus. Então, ela tem que ser cumprida. Ela é uma lei moral.
0: E todas as vezes que a gente transgride qualquer que seja a lei de Deus, a gente cria um vínculo, cria um laço com essa lei para a gente reparar depois. Porque ninguém fica fora da lei de Deus, né? Ninguém consegue sair daqui sem reparar. Até no próprio Evangelho diz que enquanto não pagardes o último ceitil, né? Quer dizer, a última coisa mais simples que for, você não pode dar um passo à frente.
1: É isso aí.
0: Né? Aí Jesus, para não ficar só nisso, Bruno, ele achou que isso aí era muito pouco para as pessoas entenderem. Ele sabia que as pessoas podiam desvirtuar isso. E Jesus encontrou uma maneira de falar que serviria para todos nós, em todos os nossos tempos, na nossa caminhada na Terra. Ele arranjou uma maneira. Então, ele começou a falar para nós através de parábolas. Nas parábolas, ele garantia claramente que aquilo não foi. Porque a parábola diz assim: ah, tem um começo, tem um meio, tem um fim, é fechadinho. Ele pega aquilo ali, uma coisa do dia a dia, liga essa coisa do dia a dia ao ensinamento divino e pronto, não tem jeito de você desvirtuar. Em qualquer momento que você pegar, você consegue entender claramente isso aí. Então ele vai e fala assim, desse não julgueis para não ser julgados, e esse mesmo título dele diz assim: que atira a primeira pedra que ele tivesse em pecado.
1: Sim.
0: Então os escribas e os fariseus, aí é a segunda passagem, trouxeram uma mulher. Ela tinha sido surpreendida em adultério. Colocaram ela de pé no meio do povo que eles disse, aqueles seguidores de Jesus, né, que estavam do lado dele, e disseram para Jesus: mestre, essa mulher acaba de ser surpreendida em adultério. A lei de Moisés diz que ela tem que ser lapidada pelas pedras, as adúlteras. Qual é a sua opinião sobre isso? E eles diziam isso para tentar, para acusar a Jesus. Porém, ele abaixando, começou a escrever na terra com o dedo. Como continuasse a interrogá-lo, ele levantou e disse assim: aquele que dentre vós estiver sem pecado, atire a primeira pedra. E em seguida, abaixando de novo, continuou a escrever no chão. Quanto aos que interrogavam, ouvindo ele falar daquela maneira, se retiraram um após o outro, afastando primeiro os mais velhos. E ficou só Jesus com a mulher colocada no meio da praça. Então, levantando-se, perguntou Jesus: mulher, onde estão aqueles que te acusavam? Ela falou assim: ninguém me condenou. Ele respondeu: não, Senhor, ninguém me condenou. Ninguém te condenou. Eu também não te condenarei. Vai-te e o futuro não tornes a pecar.
1: Algo muito interessante, muitas coisas interessantes aí, né?
0: Bruno, o mais interessante que eu achei nisso aqui é que aquela confusão não era dele. Não era, ele não tinha nada com aquilo. Aquilo é uma coisa de fora, ele não comprou a briga, não. Entendeu? Ele podia ter comprado a briga da mulher. Não, ninguém vai bater nela, comprava uma confusão contra os outros. Gerava um desconforto muito grande. E podia ter comprado a briga dos homens. Não, nós temos que pedrejar ela mesmo, é pecado. Ele não comprou aquilo que não era dele, não era dele. Ele falou: não. Aquele que tivesse um pecado, olha que coisa bacana.
1: E o único ali que não tinha pecado era ele.
0: Era ele.
1: O único que poderia condenar.
0: Se quisesse, era ele. O único que podia ter condenado era ele.
1: Entretanto, é o mais misericordioso.
0: Foi o único que agiu com misericórdia com ela.
1: Por isso que tem aquela fala, né, que diz: bem-aventurados os misericordiosos, porque alcançarão misericórdia. Que se encontra em Mateus.
0: Uhum.
1: Então, mostra pra gente esse processo de evolução. Que o caminho de nos tornarmos perfeitos, misericordiosos, é não julgando o próximo. Quando nós estivermos num patamar de perfeição, que nos dará o direito de julgar o outro, porque nós não temos mais erros, nós não faremos isso. Porque a perfeição já se encontra em nós.
0: O Bruno, Luiz Roque, para os ouvintes aí saberem, é um divulgador de doutrina lá de Ouro Preto, muito estudioso da doutrina. Ele é um professor e ele é divulgador de doutrina. Ele senta aqui, até vai vir aqui agora dia 14, e ele fala assim, que nós reconhecemos todas as pessoas pela existência passada. As pessoas que conviveram conosco em outras vidas, a gente traz um conhecimento dele. Então, quando a gente vê alguém que na vida passada foi um cara errado, fez umas besteiras, e que hoje está vivendo uma vida certa, aí se você vê o cara no meio de um povo fazendo alguma coisa, à frente de uma empresa, numa política, você olha lá de baixo e fala assim: está vendo ele lá? Aquilo ali eu conheço. Aquilo ali está armando o pulo do gato. Na hora que você se assustar, vai passar a perna em todo mundo. Vai dar uma pernada. Por quê? Porque nós julgamos as pessoas por aquela ideia que a gente faz dela. Né? A gente não olha o futuro, a gente olha o passado. Aí fala assim: eu sei que eu queria que você arranjasse aí um serviço na sua casa para essa dona. Mas ó, o que eu tenho que te dizer é que ela é preguiçosa, não gosta de trabalhar, leva os outros na justiça, cria uma confusão danada, rouba. Mas eu preciso ceder a chance para ela. Você dá? Ninguém dá. Porque a gente mede as pessoas pelo passado. Ela falou: mas ela prometeu que vai mudar. Vai mudar na casa de quem ela quiser. Na minha ela não vai. Você entendeu? Como que nós medimos a pessoa pelo passado? E Jesus, como é que ele mede a pessoa por onde? Pelo futuro. Ele olhou para aquela mulher prostituta, ele passou lá, tinha um monte de gente pescando. O que é que ele viu neles?
1: Discípulos.
0: Né? Ele viu lá Isaac, que baixinho lá, como é que chamava? Não é Isaac, não? Cobrador de bola? Zaqueu. Ele viu Zaqueu, quando todo mundo olhava nele, aquele homem, o injusto, o incorreto, um cobrador de impostos, né? O que, que Jesus viu nele? O Zé de Menezes. Que encarnação dele no futuro, a transformação. Né? Na prostituta, quando todo mundo viu nela uma prostituta, o que, que Jesus viu nessa mulher aqui? Jesus viu nessa mulher uma trabalhadora, uma renovadora, que ela foi para aqueles leprosos. Né? Então Jesus, em momento nenhum, ele media a gente pelo passado, media a gente pelo nosso conhecimento. E nós não, nós continuamos olhando para as pessoas, encarando as pessoas pelo aquilo que as pessoas são, né?
1: Uma outra parte dessa passagem que eu fico refletindo é que a lei de Moisés permitia o apedrejamento.
0: Era lei, era lei.
1: Então, isso nos faz refletir que a lei da época era uma lei ultrapassada. Era uma lei que era lei, que permitia, mas que Jesus renovou, que Jesus transformou essa lei, mostrando um outro aspecto dela. E assim é conosco nos nossos tempos atuais. Porque nós estamos no mundo da materialidade.
0: Ainda.
1: Então a lei é a lei da materialidade.
0: Ô Bruno, se a gente parar para analisar, são três etapas. Uma muito curtinha e duas muito grandes. A primeira é a lei da matéria, onde prevalecia a matéria de uma forma muito densa. Aí vem Moisés para as coisas da matéria, que é para a ação do homem. Moisés veio para conter a ação. Você não pode roubar. Na verdade, eu acho que era 400 coisas que não podia, né? Mandamentos de Moisés.
1: A gente conhece
0: 10. Tenta fixar, a gente não vive os 10 ainda. Isso. Mas eu acho que são 400 e poucos, 460, eu acho. Aí ele fala assim, ele veio para as coisas que não podia fazer. Não pode desejar o carneiro, não pode desejar a mulher, não pode desejar a terra, não pode matar, não pode roubar, tem que honrar o pai e a mãe, cuidar dele depois quando ele estiver idoso, que abandonava muito, não é? Até hoje tem muita gente que abandona, leva lá para o asilo e xuxa lá. Mas não pode, está na lei de Moisés. Está na lei de Moisés, foi o quê? 1700 anos antes de Jesus. Então Moisés veio e demorou um tempão para instituir essa lei para nós aí. Então Moisés veio para conter a ação. Você não pode fazer, não pode isso, não pode aquilo, não pode aquilo outro. Depois João Batista vem dar um testemunho da palavra. Que além de você não fazer, você não deve falar. Ele não falou que você não podia, ele falou que você não deve. Até porque ele falou. Contou lá o caso da Herodíades lá, isso, que ela namorava o rei, enquanto, hein?
1: E a língua grande dele,
0: eles cortaram a cabeça dele. Mas aquele foi um testemunho para que não pudesse falar. Ensinando a gente o segundo ponto da lei. Você não pode fazer e você também não pode falar. Porque tem gente que não tem coragem de fazer. Não tem coragem porque é de bom coração, mas gosta de falar que faz.
1: Falar a quantidade, né?
0: Linguarudo, né? Não, vou fazer, vai acontecer. Depois não faz merda nenhuma, porque na verdade até não tinha coragem para fazer também, mas também porque, coitado, tem um coração que não é dos muito ruim nada.
1: E o falar tem ação fluídica também.
0: Tem, né? Junto com a palavra vai toda uma energia.
1: Nós construímos, né, a nossa vida em torno da nossa fala.
0: Em torno
1: fala.
0: Da nossa fala, tudo em torno da fala.
1: Por isso que existe uma sabedoria que ela extrapola a doutrina espírita e que ela extrapola até mesmo a questão de ser cristão, que os próprios orientais levam muito a sério, que é o que você fala. Eles levam muito a sério o que se fala dentro de casa, o que se fala com uma criança, porque a palavra ela tem tanta força que você pode realizar através da sua fala. Fala para a criança que ela nunca vai dar certo na vida, que ela nunca vai aprender.
0: Às vezes, coitada,

0: fazer, e o negócio não é falar, o negócio é pensar. Jesus veio para trazer a terceira linha. A primeira é não fazer, que Moisés bloqueou. A segunda foi o que João falou, não pensar,
1: não falar.
0: Não falar. Aí Jesus falou, não pensar. Jesus falou assim, aquele que pensar e adultero contra uma mulher, eu vos digo que já adulterou contra ela.
1: No teu coração.
0: No teu coração.
1: Querendo mostrar para nós que é a verdadeira pureza.
0: É da mente. Porque você só fala aquilo que você pensa. Não fala que a boca fala o que está cheio o coração, porque você pensou. Por que que você destrata as pessoas? Porque numa discussão, por exemplo, você fala um monte de besteira, destrata, briga, mata, porque você pensa naquilo. Se você nutrisse o pensamento em coisas boas, aí a pessoa te falava que você fez isso, fez aquilo, você fala, coitado, você é um doido, nunca fiz isso. Então Jesus, Bruno, ele veio falar o seguinte, ele veio trazer para nós o seguinte, é a questão do pensamento. Tudo acontece porque pensa. Por exemplo, se você constrói uma casa, que foi tudo pensado no seu coração. Tudo que você constrói é através do pensamento. Até porque o espírito, aquilo que muita gente chama de alma, nós chamamos de espírito, ele só tem dois atributos:
1: Vontade.
0: e pensamento. Pensamento e vontade. Ele pensa e tem a vontade, e o corpo executa a vontade quando ele está no corpo. Quando ele está fora do corpo, ele fica do lado de lá. Aí ele encosta no outro, ele tem vontade de prejudicar, ele tem vontade de ajudar. Isso tudo nos ajuda. As pessoas não falam, vou fazer uma oração para minha mãe lá no céu, que todo mundo acha que está todo mundo no céu, né? Vou fazer uma oração para minha mãe que está lá no céu e a minha mãe vai intervir lá por mim e vai fazer alguma coisa. Nem sabe a condição da mãe da gente lá no céu, mas você acha que ela está num lugar muito bom. Porque ela foi boa para você, às vezes a gente acredita que ela está num lugar bom lá. Tomara que esteja mesmo. E aí você fala assim, eu vou fazer uma oração para ela, para que ela faça por mim. Por quê? Porque a gente acredita nesse poder que a gente tem de entrar em contato com os espíritos. E ela faz. Por que que ela faz? Porque ela tem esses dois atributos. Ela pensa no seu bem e tem vontade de te fazer o bem. E tudo na sua vida acontece. Tudo acontece dentro do favorável, dentro do permitido. Dentro, logicamente, seguindo uma trajetória do seu esforço, do seu caráter, né? Não é esse que você seja uma pessoa que está agindo no mal, que as coisas boas também vão brotar na sua frente de repente. Mas que você vai ter as mesmas condições de lutar para o seu bem, você vai. Eu conheço um cara que vendia droga e que hoje não vende mais. Parou. E ele falava, só João, eu vou parar. E parou. Eu quero acreditar que realmente ele parou totalmente. E eu acredito que eu vejo o esforço que ele tem feito. Todas as vezes que eu cruzo com ele. Entendeu? Então, olha só, se a vida não oferece chance, não oferece oportunidade. Se eu medisse essa criatura pelo passado, quisesse apedrejar ele igual esses caras queriam, o que que a lei manda fazer com quem vende droga? Denunciar, criticar, matar? Será que é isso? Ou é acreditar no potencial que a criatura tem de se transformar na pessoa de bem?
1: Tanto que o próprio sistema carcerário brasileiro leva em consideração isso.
0: Leva embora,
1: É.
0: né?
1: Embora dos problemas que nós temos, mas
0: E
1: a prisão ela busca a ressocialização daquele indivíduo, busca mudar a trajetória
0: não
1: dele.
0: tem sido muito efetivo, Bruno, né? Porque o Brasil, as coisas não acontecem da forma que a gente
1: Os
0: quer,
1: recursos não
0: os
1: são bem
0: recursos não
1: aplicados.
0: são aplicados, a corrupção é muito alta ainda, em todos os setores, né? Até isso chegar lá e às vezes até tem verba para esses departamentos, mas até quando chega lá, consome estrutura.
1: Mas no
0: Mas o.
1: texto da lei, né?
0: No, mas a lei, já pensa isso, porque isso é natural da evolução dos homens. Os homens já pensam nessas coisas. Isso é natural da criação de cada um. Então está sendo planejado para isso. Então a questão é acreditar no futuro. É aquilo que o Luiz Roque falou. É olhar para a pessoa não como passado, é aquilo que ele fala. Não como uma criatura que a gente conhece do passado. Você fala assim, aquele cara que está ali, ó, tá vendo? Isso é vingativo. Eles estão fazendo isso e isso com ele. Na hora que ele revoltar, eu conheço ele. Você não sabe, mas você conhece ele de outros tempos.
1: É, tem um ditado oriental, foi citado em alguma palestra espírita que eu já vi, que é algo mais ou menos assim. É, qualquer um pode abrir uma laranja e contar quantas sementes tem dentro dela. Mas qual de nós pode pegar uma semente e dizer quantas laranjas tem dentro daquela semente?
0: Aí.
1: Então, essa sabedoria que é a de Deus, que é ouvir a ser,

0: que é o que Paulo em tantos momentos disse do vir a ser, do homem novo sobre o homem velho, do bem que eu quero que eu não faço, do mal que eu não quero ainda faço, essa luta que nós temos de estar na caminhada cristã, Deus tem essa habilidade, Deus tem essa capacidade de ver esse futuro, Jesus, os irmãos, os espíritos perfeitos, de olhar para o indivíduo com misericórdia e ver o vir a ser. Como nós somos cristãos, nós temos obrigação de começar em passos a construir isto também em nossos corações.
1: Uma das coisas, um ponto que eu vejo também é a questão seguinte, que Deus ele olha muito o futuro, a capacidade que ele investe na criatura em questão de futuro. E nós olhamos muito a questão, porque a gente está muito ligado na matéria.
0: Sim.
1: Como é que você conhece o mundo? Porque você vê o mundo, porque você ouve o mundo, você toca nas coisas do mundo, né? Porque você cheira as coisas do mundo, você come as coisas do mundo. É isso que nós vemos. Se você não ouvir, se você não ver, se você não cheirar, se você não tiver sabor, paladar, não tiver tato, você não sabe o que é o mundo. Tenta falar para um cego o que é a luz. Tenta. Tenta explicar para o surdo o que é uma música. Entendeu? Então é muito difícil, é muito difícil. Quando essas questões, porque nós estamos materializados, ligados nas coisas da matéria, e a gente acredita que ter é o mesmo que ser, e não tem relação de ter com ser. Eu tenho casa, eu tenho dinheiro, às vezes pode falar que eu tenho casa, eu tenho dinheiro, eu tenho carro, eu tenho saúde, mas e amanhã?
0: Nós somos tão materialistas que a gente fala assim, porque eu tenho um espírito, uma alma.
1: Não tem. É a alma que tem.
0: Eu sou um espírito. Eu estou alma enquanto
1: eu nesse momento, eu estou encarnado.
0: Eu estou
1: João Luiz, eu não sou o João Luiz.
0: Eu tenho um corpo, esse corpo eu vou perdê-lo.
1: Vou entregar ele para a terra.
0: A gente inverte muito a relação das coisas.
1: É a questão da materialidade, entendeu? É achar que tudo é matéria. Então a gente esquece do ter. O que você tem? Você tem amor, você tem bons pensamentos, você tem caridade, você tem perseverança.
0: Isso, boa vontade.
1: Tem boa vontade.
0: Alegria no seu coração para construir.
1: Então, isso são que nós temos. Muitas vezes a pessoa fala assim, ah, meu Deus, me dá paciência. Né? Tem pessoas que falam o dia inteiro, me dá paciência, estou lidando com esse fulano, me dá paciência, não é assim que a gente vê? Me dá paciência. E Deus não sabe o que faz. Ele manda gente com problema para perto do ser.
0: Você
1: prender, lidar com essas pessoas, com isso você ganha paciência. Você fala, meu Deus, passei minha vida inteira só lidando com gente meia doida, meio assim, adquirir uma condição, um equilíbrio de lidar com isso, de compreender que eu não posso deixar isso me afetar. Isso é a paciência. Mas as pessoas querem que aquilo caia do céu prontinho na cabeça.
0: Há algo que a materialidade, ela engana todos nós que nos encontramos no planeta Terra. Porque se a gente está no planeta Terra, é porque nós necessitamos passar por esse mundo de expiação e provas.
1: E ele é feito para nós mesmos.
0: Aqui é um grande hospital. Somos todos enfermos, todos doentes. Alguns estão num patamar de tratamento mais avançado e outros ainda estão num patamar de doença muito tomado. E aí aqueles que já estão curando as suas chagas, tem condições de ajudar aqueles que ainda não têm condições.
1: Dá uma voltinha dentro do hospital, visitar, bater papo, né?
0: É isso aí. Mas a gente comete um erro desse planeta Terra e dessa materialidade, que é atribuir felicidade, alegria às coisas da matéria.
1: A matéria, ela traz facilidade. Mas ela não traz felicidade. Porque felicidade é uma qualidade inerente do ser. Eu ter dinheiro, aí tem até umas coisas assim, dinheiro compra saúde, compra remédio, mas compra saúde.
0: E aí é que está a sabedoria do indivíduo, em saber trabalhar com a matéria, fazer a matéria trabalhar a seu favor.
1: Porque a matéria é o meio.
0: Ao meio. Então,
1: é um recurso.
0: A felicidade ela não está na matéria. A felicidade está na autonomia, na consciência, na maturidade que eu, ser espiritual que me encontro na matéria, utilizo ela a meu favor e ao favor dos outros que se encontram ao meu redor. Enquanto sociedade, é tudo que está no livro dos espíritos quando fala sobre a matéria. Por que que tem dinheiro? Por que que o outro tem empresa? O que que ele tem que fazer? Granjear amigos com as obras da iniquidade.
1: Hein, Bruno, é assim, você acha que a matéria, ela compra o alimento? Compra alimento? O dinheiro?
0: Compra alimento? Você vai lá e compra.
1: Compra ele. Alimento, tá. O dinheiro mata a fome?
0: Se você comprar o alimento e se alimentar dele.
1: Mas se você tiver com câncer no estômago, não pode comer.
0: Aí já não tem como você fazer mais nada.
1: Eu conheço um sheik árabe que ele não come. Passa aí na televisão direto, ele não come nada.
0: A gente atribui o poder do dinheiro como se você pudesse
1: resolver. Ele tem dinheiro para comprar o mundo inteiro, mas ele tem um câncer, ele não consegue comprar a cura do câncer dele. Ele tem que tomar, injetar numa seringuinha, dentro do estômago dele. Ele é sheik. Tem dinheiro para comprar o Brasil inteiro, se quiser, eu acho.
0: Ah, e quando nós não conseguimos, às vezes, comer aquele alimento que a gente tanto queria, a gente é dotado de um processo ali de tristeza,
1: angústia,
0: ou de irritação.
1: Achar que Deus está castigando a gente.
0: A vida não vale a pena. Quando, na verdade, nós estamos com os olhos fechados para das maiores da riqueza que Ele nos deu, que é a saúde.
1: Aí tem um negocinho de uma brincadeira que fala assim... Você gostaria de ter 10 milhões de dólares? 100 milhões de dólares?
0: Gostaria. Mas gostaria. Vai ver um tanto de prova nesses 100 milhões?
1: Aí ele fala assim, eu te dou 100 milhões de dólares, mas amanhã você não levanta, você não acorda.
0: Não quero.
1: Você entendeu? Então, acordar amanhã vale mais do que 100 milhões?
0: Muito mais.
1: Muito mais. Então, é um ponto de vista... que nós ainda não acanhamos. Jesus tinha isso na previsão de um futuro, sabendo que o futuro ia construir. Sabia que essa mulher ia construir um futuro. Ele não sabia como. Ele não tinha isso desenhado na mente dele de ler futuro. Não existe negócio de ler o futuro. O futuro é a gente que escreve. O futuro cada um de nós escrevemos. Depende da nossa vontade. Nós podemos fazer da nossa vida tudo que a gente quiser. Não é? A gente fala que é livre-arbítrio, não é? É exercício de vontade. Pelo exercício da vontade, eu posso fazer o que quiser. Eu dou vontade de suicidar? Posso. Eu dou vontade de tomar veneno? Posso. Dou vontade de levantar amanhã cedo e trabalhar? Posso. Vontade de amanhã dormir o dia inteiro? Posso. As consequências dessa minha ação é que vai ser felicidade ou sofrimento para mim. Se eu ficar deitado o dia inteiro, na hora que vencer a conta de luz, o cara corta. Meus vizinhos vão passar e falar, está lá no escuro, cortaram a luz dele.
0: Você pode levantar e trabalhar para conseguir o dinheiro para pagar sua conta.
1: Posso.
0: Ou você pode ficar, coitado de mim, cortaram minha luz.
1: Cortaram, me dão ajuda aí, não é? A ajuda dos céus, ela é dada a nós a todo momento. A todo momento Deus está colocando tudo em prol de cada um de nós. Na grande verdade, a gente não enxerga todas essas bênçãos que a gente está recebendo. Tá bem?
0: O meu fardo é leve.
1: Meu jugo é suave, meu fardo.
0: Meu jugo é suave. Querendo dizer, caminha comigo, seu Senhor Jesus Cristo, que as coisas vão ser mais leves para você. Mas você ainda vai ter que caminhar.
1: Ele falou para essa mulher aqui que ela ia ser feliz, que ela ia ter isso, que ela ia ter aquilo. Ela era muito rica na época, né? Que ela era uma cortesã muito rica. Ele falou para ela que a vida dela seria assim, seria assado. Não, ele falou com ela assim, que ele falou, vá. E não peques, não tornes a pecar. Vai-te, e no futuro não tornes a pecar.
0: É um conselho para todos nós.
1: Né? Então, todos os momentos que nós tivermos com alguma dificuldade na vida, é para a gente parar, fazer uma reflexão da nossa vida e lembrar, vai-te e não voltes a pecar.

Muito bem, vamos lembrar a todo mundo que o Grupo Espírita Allan Kardec está ali do lado do hospital toda segunda-feira com palestra pública às 8 da noite. Das 8 às 9, fica aqui o nosso convite para que você possa ir lá, tomar um café com a gente, ouvir uma mensagem do Evangelho, receber uma oração lá e pedir aos bons espíritos do Senhor para que possam nos auxiliar nesses momentos de dificuldade. Porque na Terra, todos nós passamos por momentos de dificuldade. Né? A Terra é um local ainda de sofrimento. É um hospital, um pronto-socorro. Então aqui não tem sadinho. Aqui tem os mais, igual você falou, tem uns melhorzinhos e outros que estão muito ruins. Mas todos nós estamos na mesma caminhada, no mesmo barco. Não é isso? Lembrando para você colocar a sua água. A água é o receptor universal. Nós vamos fazer uma oração agora. Enquanto a gente ora, os anjos do Senhor, os Espíritos de Deus, vão colocar aí nessa água um santo remédio. Não é isso? Senhor meu Deus, mestre querido, nós nesse momento elevamos o nosso pensamento a Ti, buscando de toda a Sua capacidade, de todo o Seu amor, de toda a Sua misericórdia, as bênçãos sobre cada um de nós. As bênçãos, mestre querido, para os nossos radiovintes, esses nossos irmãos que ouvem o programa, que acreditam na capacidade que o Senhor tem de minimizar o sofrimento de cada um de nós. Acreditam na possibilidade que o Senhor e o seu Evangelho traz de mudança, de melhoria, de bem-estar e de paz. Todos nós, mestre, acreditamos na sua doutrina. Todos nós esperamos, aguardamos com enorme alegria no coração o momento em que o reino dos céus estará para os quatro cantos da terra. Por ora, cada um de nós constrói a sua parte do reino dentro do seu coração, buscando a cada momento ser mais feliz, buscando a cada momento ser mais paz, buscando a cada momento ter mais paciência, buscando a cada momento servir ao irmão que está em condições inferiores à nossa, buscando a cada momento, mestre querido, ter sempre o seu evangelho como norte na nossa vida. Te pedimos, Cristo de Deus, o Senhor que sabe o sofrimento de cada um dos que ouvem essa rádio nesse momento, o Senhor que conhece o íntimo de coração de cada um de nós, te pedimos para que o Senhor abençoe, que o Senhor envie seu anjo a abençoar essas águas, para que este irmão necessitado receba nesse momento o santo remédio para que ele possa se melhorar. E que as bênçãos de Maria Santíssima, a sua mãezinha querida, aquela que na terra veio para trazer até nós, o Filho de Deus queria trazer para nós as boas notícias do reino dos céus, que as bênçãos dela possam estar com cada um de nós, hoje e sempre. Que assim seja e graças a Deus. Sim.

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Que os ensinamentos de hoje permaneçam em nossos corações, fortalecendo a fé, a esperança e a prática do bem. Agradecemos sua companhia e desejamos a todos muita paz. Até o próximo sábado.

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0: 12:59.
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18: 3h38. 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
14: 4h35.
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0: 9h48.
1: Espero que gostem também. Um grande recado também.

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12: 5:35.
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9: 7.
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0: 17h32.
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2: 86.
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